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5: O governo brasileiro assinou um decreto que visa ampliar a cooperação policial nas áreas de fronteira e transfronteiriças com Argentina, Paraguai e Uruguai. O acordo inclui a perseguição de fugitivos e a realização de investigações conjuntas, fortalecendo a segurança regional. Este decreto é resultado de um acordo firmado em 2019 e permite que policiais de um país adentrem o território de outro em coordenação com as autoridades locais para apreender pessoas perseguidas. A iniciativa busca prevenir e investigar crimes de forma mais eficaz, com intercâmbio de metodologias e tecnologias.
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0: 9:17.
6: Boa noite.
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2: Esse bloco foi incrível. Já já tem mais Love Music.
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4: Nove e 36.
5: Boa noite.
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2: Que pena, gente. Voltaremos no próximo programa com mais.
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3: Boa noite.

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2: Hora certa.
3: 22 horas e 16 minutos.
4: Boa noite.

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1: Olá, tudo bem? Sejam todos muito bem-vindos. A partir de agora, Aline Mota no ar com mais uma edição do Falando de Amor. Fique à vontade para participar com a gente. És o meu convidado mais que especial, através do WhatsApp ou das redes sociais. Sejam todos bem-vindos. 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
5: Hora Certa.
6: 22:34.
7: Boa noite.
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9: Tá curtindo a Aline Mota? Tá curtindo quais músicas? Todas, né? Que bom, porque todas são selecionadas a dedo para que você, amigo ouvinte, possa viajar com a gente. Muito mais na programação.
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2: Hora certa.
3: 22:49.
4: Boa noite.
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6: Já estamos de volta aqui, naquela programação que você faz questão de seguir, né? Siga nossas redes sociais, a emissora tá aqui, ó, com uma programação maravilhosa pra você. Nosso site tá aí com todas as informações dos horários, locutores, enfim. Vamos seguir com aquela programação romântica aqui pra você.
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6: Hora certa!
7: 23:04.
8: Boa noite.
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10: Mais um bloco dos apaixonados, mais um bloco apaixonante do Falando de Amor. Confere com a gente.
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5: Certa! 23 horas e 20 minutos.
6: Boa noite.
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8: Mais um bloco chegando pra você aqui no Falando de Amor. Eu sou a Aline Mota e estou aqui só mandando as melhores pra você.
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0: 23:36.
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2: Eu estou de volta com você dentro do Falando de Amor. Tá curtindo? Então manda aí um zap pra gente falando se você tá curtindo, o que não tá curtindo. Entre em contato aqui com a nossa emissora e deixe o seu comentário.
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5: Certa! 23 horas e 51 minutos.
6: Boa noite.
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7: Eita, que eu estou de volta com você que tá aqui no romantismo. Beijo pra todo mundo. Continua com a gente na programação.
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2: Hora Certa.
3: 0:08.
4: Boa noite.
2: Hora Certa.
3: 0:08.
4: Boa noite.
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6: É isso aí, tá curtindo viajar com a Aline Mota? Eu estou curtindo ter você aqui na minha sintonia.
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5: Hora Certa.
6: 0h24.
7: Boa noite.
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9: É isso aí, gente. Só o que é bom a gente toca pra você, porque o amor não é viver felizes pra sempre. Claro que não. Amar é acreditar um no outro, dividir sonhos, receber e entregar, perdoar e compreender. Isso sim é o amor. Confere com a gente. Falando de amor, aqui não para com as melhores músicas.
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1: Meu muito obrigado sempre pelo carinho de todos vocês. Aonde você estiver, recebo o nosso fraterno obrigado pela audiência. Eu volto, gente, na próxima edição com mais. Até lá, tchau, tchau.
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3: Não importa quantos carros na sua garagem, quantos mil na sua conta, pois um dia seremos apenas lembranças. 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Deixe boas lembranças.

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1: Você sabia que seu cachorro precisa de exercícios físicos para se manter saudável e feliz? Claro que eles devem ser adaptados de acordo com suas características particulares, como raça, idade e tamanho. Consulte um médico veterinário para que ele determine qual a melhor maneira de manter o seu amigão em forma. Assim, você valoriza o bem-estar do seu pet e contribui para que ele não passe por alteração de comportamento emocional.

independente do tempo que passe, vou sentir saudades eternas da sua presença, do seu carinho e do seu conforto. Que Deus te proteja e te guarde por toda a eternidade.

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0: certa.
1: 2 horas e 9 minutos.

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1: Olá, meus ouvintes, eu quero começar uma série de reflexões sobre o tema Deus escolheu você. A palavra de Deus diz em João capítulo 15, versículo 16, Jesus diz, olha, não foi vocês que me escolheram, foi eu que escolhi vocês. Agora, para que Deus escolhe a gente? Se Deus nos escolhe, há algum propósito nisso. Em primeiro lugar, Deus nos escolhe para sermos o mais que vencedores. Romanos 8,37 diz isso, que o Senhor nos escolheu para sermos mais que vencedores. Ou seja, se você anda com Deus, se você teme a Deus, se você é um escolhido, é uma escolha de Deus, você nasceu para viver uma vida de bênçãos, de vitória. Olha que eu não prego triunfalismo barato. Eu prego o Evangelho e eu tenho certeza, baseado nas Escrituras, baseado na experiência do Deus que eu sirvo, de que nunca foi da vontade de Deus ver o seu povo sofrendo, humilhado, derrotado. Quando o povo precisou passar por isso, havia um propósito muito claro de Deus nessa situação. Em linhas gerais, Deus te chamou para ser uma bênção, para ser abençoado e abençoada e para fazer a diferença nessa terra. Enfim, Deus te chamou para ser mais que vencedor. Ah, e detalhe, ninguém para aqueles que Deus chamou para vencer. Que Deus abençoe a todos e até o nosso próximo momento.
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0: Bom dia.
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1: Olá, ouvintes. Todos nós estamos sujeitos a enfrentar tempestades. Jesus mesmo enfrentou, pelo menos em dois momentos muito conhecido, forte tempestade. E como é que Deus age em nossas tempestades? Ele age pelo menos de três maneiras. Às vezes, ele acalma a tempestade. Às vezes, ele acalma o marinheiro. E outras vezes, ele nos ensina a nadar. De uma coisa eu sei e é certo: morrer você não vai, destruído você não será. Olha o que eu vou te dizer: você vai vencer essa tempestade que tem se levantado contra a sua vida, porque a palavra de Deus me garante isso. De tempestade o meu Deus entende. Ou ele vai acalmar a tempestade, ou ele vai acalmar o teu coração, ou ele vai te ensinar a nadar. Você pode até chegar molhado em terra firme, mas vai chegar, vai ser livre, e ele será contigo para te abençoar. Em nome de Jesus, um grande abraço para você.
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Maravilha! Lembra?

0: Valeu!
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0: Estava tão bom por aqui. Céu azul, borboletas coloridas, andorinhas, beija-flores, sabiá, canarim. Agora chega esse besouro desorientado, batendo em tudo, assustando a criançada.
1: Deixa eu falar, pastor.
0: Ora, já tá falando.
1: Tô chateado demais, pastor Tiago.
0: Que belíssima novidade, nossa.
1: Se chatice fosse formiga, minha vida seria um formigueiro.
0: Ah, com certeza, e daquelas formigas africanas, hein?
1: Verdade.
0: Continua mesmo desconjuntado, muito possante. O pinga-pinga do murmurismo. Ei, mas a gente não vê transformação, não vê mudança, não vê conversão em você, murmurildo, hein? E olha que seu pastor é bom, hein? Conheço ele, homem de Deus.
1: É, mas eu não estou congregando mais lá na Pingo de Fogo, não.
0: O fogo fez você correr.
1: É, vazei de lá.
0: Ah, mas com você é normal. Muda-se de igreja como se troca de camisa.
1: É que lá eu não sentia o fogo pingar em mim, pastor. Aliás, sentia. Era pedra de gelo vindo na minha cabeça. O homem parece que pregava só pra mim.
0: Pois é, mas que bom. Certamente faltou pra você atenção. Faltou temor, compromisso. Opa, opa, bateu aí. Ih, caiu, quebrou o copo. Caiu água aqui no estúdio. Ei, murmurido, mas tudo bem, deixa quieto.
1: Tinha que ser o Chaves.
0: Que nada, rapaz, tudo é o Chaves. Vai ver que a fechadura tem mais culpa. Murmurildo, como você ouviu agora há pouco a dona Cigarrinha, né? Tem tido vitamina BO na sua vida?
1: Que o senhor quer dizer com isso?
0: Bíblia e oração. Que vitamina maravilhosa, hein?
1: Mais ou menos, pastor. Na minha vida, tem tido BO sim.
0: Opa, que bom, hein?
1: É, mas o meu BO é boletim de ocorrência.
0: Agora chega. Vai embora, murmurildo.
1: Tô indo. Ei, mas deixa eu te ajudar com o meu BO. BO do meu jeito com a sogra, cunhada, vizinha, patrão, funcionário. Já comigo. 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Só B.O. com letras maiúsculas e garrafais. Vem ser um possante daqueles comigo. Ah, você pode.
0: 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Ô, irmã. 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

0: 5 e 39.
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Antes de viajar, não esqueça de verificar o estado das palhetas do limpador de para-brisa. 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E verifique também o nível de água do reservatório dos lavadores. E se possível, adicione o aditivo específico para limpador de para-brisa. 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
1: Hora certa.
2: 6:43.
3: Bom dia.

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3: Hoje é sexta-feira. E a sexta-feira chegou.

Tudo que começou ontem, tivemos a abertura oficial da Copa, dois jogos foram realizados ontem, né? A Copa que esse ano tem três sedes, né? Estados Unidos, México e Canadá.

Abençoada seja a nossa sexta-feira, hoje 12 de junho de 2026. Hoje é dia dos namorados, é véspera de Santo Antônio. Estamos aqui a partir de agora no nosso programa, programa do Léo Lima, ao vivo pra você. Ao vivo em mais de 100 emissoras parceiras. Eu tô aqui no clima já da Copa do Mundo, no clima da estreia da seleção. Parece das outras vezes, a seleção embarcou, né, o pessoal meio desconfiado, e trouxemos o título, né? Trouxemos o título da Copa. Esse ano tá assim também, né? O povo tá meio desconfiado com a nossa seleção, né? Neymar tá daquele jeito. E o negócio é o seguinte, quanto mais a gente desconfia, parece que dá uma virada de chave aí e a coisa boa acontece. Pronto, é o meu sentimento. O meu sentimento é que vamos conquistar a Copa do Mundo, tá? Vamos conquistar a Copa do Mundo. Vamos trazer o Hexa para o Brasil. Pô, o brasileiro tá precisando de uma alegria, né? Uma alegria. Então, amanhã estreia do Brasil contra a seleção do Marrocos. E estamos aqui na torcida. Tô no clima também. Tô no clima. E você aí, como é que você tá? Qual é a sua expectativa para a estreia da seleção na Copa do Mundo? Qual é a sua expectativa? Quer arriscar o placar para amanhã? Então manda para cá uma mensagem dizendo: Léo, eu acho que vai ser 2-0. Eu acho que vai ser empate. Né? Enfim, eu quero a sua participação. Dá o teu palpite que eu vou divulgar aqui durante o programa. 81999203300. Se você quiser também mandar uma mensagem pro seu amor, fique à vontade, a hora é agora. Hoje é dia dos namorados, 12 de junho, dia dos namorados. Quiser mandar uma mensagem romântica para quem você ama, participe também. Combinado? Pronto. Estamos ao vivo nas nossas emissoras parceiras, são várias rádios conectadas ao programa do Léo Lima todas as manhãs. E eu não me canso de agradecer. Muito obrigado. Obrigado a você que está nos acompanhando no... Deixa eu ver aqui onde foi que eu parei ontem. Deixa eu ver aqui. Rio Grande... Não. Rio Grande do Norte, já falei. Em Santa Catarina. Estamos pela Rádio Mais Floripa, em Florianópolis. Belíssima cidade de Florianópolis, Rádio Mais Floripa. Em São Paulo, Rádio Frequência Mix, em Ipaúçu. Caieiras FM, na cidade de Caieiras. Estamos pela Rádio Vocal Hits, no Guarujá. Rádio TV Caipirão, em Santa Cruz do Rio Pardo. Rádio Litoral, em São José do Rio Preto. E em Araçatuba, Rádio Vibra. Alô, você de São Paulo, obrigado. Obrigado pela sua audiência. A lista é grande, são várias emissoras aqui com o programa do Léo Lima, né? Além das emissoras, estamos também pelas redes sociais, tem live no Instagram, Léo Lima Locutor, Facebook, Blog do Léo Lima, e nas páginas parceiras e no YouTube, o nosso canal no YouTube, Blog do Léo Lima. Procura aí, procura, Blog do Léo Lima no YouTube, se inscreva no canal, ativa o sininho para receber um aviso quando o programa começa. Estamos também ao vivo no www.blogdoleolima.com.br, estamos ao vivo nos principais aplicativos de rádio, no Deezer e na Mega One TV. Hoje é sexta, programa tá recheado, hein? Hoje tem a nossa neuropsicopedagoga, Carla Patrícia. Tem o pastor Rodrigo Botelho, da Igreja Verbo da Vida, conversando com o pai. Ricardo Moura, da Rádio Dreams FM. Já ele chega, o Ricardo Moura, com as notícias direto de Portugal. É o nosso quadro, né? Conexão Brasil-Portugal. Será que tá fazendo frio em Portugal? Diz que tá um calor de estopor lá em Portugal, hein? Eita, muito calor. Já tem Ricardo Moura falando direto de Lisboa. Hoje tem o quadro Saúde em Foco com o nosso fisioterapeuta, Dr. Alexandre Araújo, e seus convidados. Ele traz sempre aí, toda sexta-feira, um convidado diferente na área da saúde para bater um papo com ele. Já, Saúde em Foco com o Dr. Alexandre Araújo. Daqui a pouco tem Órbita Geek, tem dicas aí de lazer pro fim de semana, filmes, desenhos, séries, né, cinema, stream. Já, tem Órbita Geek. E você pode participar do programa do Léo Lima, mandando sua mensagem de áudio, mensagem de texto, quiser fazer uma reclamação, quiser fazer uma denúncia de algo que está te incomodando aí na sua cidade, quiser mandar um alô para alguém, quiser falar ao vivo, né? Enfim, o número está aqui à sua disposição. Você pode participar do programa à vontade, sem moderação, tá? Sem moderação. Manda sua mensagem, estou esperando você aqui, ao vivo, no programa do Léo Lima. 81-DDD-999-20-3300. 81-999-20-3300. E você pode também falar ao vivo, mandar foto, mandar vídeo. Fique à vontade. Começou!

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1: Vamos para a nossa mensagem de hoje, tá na hora da mensagem do dia. Como sempre, a gente abrindo o programa, levando o otimismo até você, meu amigo, você, minha amiga, que tá aí acompanhando a gente. Ó, vou fazer um negócio aqui, compartilhar o nosso programa, é o que eu sempre faço diariamente aqui, eu mando o link para os grupos que eu faço parte, e você também pode fazer o mesmo, tá? Você pode ajudar a gente aqui no crescimento do programa, você pode colaborar aqui com o crescimento do programa do Léo Lima, como Léo? Compartilhando, compartilha a nossa transmissão, envie para os seus amigos aí, né? Quem tá no, um exemplo aqui, quem tá no Instagram, você que tá aqui no Instagram acompanhando a gente, manda um direct aí, clica no aviãozinho, mande um direct para os seus amigos, tá? Porque aí você, encaminhando o nosso programa, novas pessoas vão chegar por aqui também, novos amigos e amigas vão aparecer e você vai ajudar no crescimento do programa do Léo Lima, tá bom? Então se você puder colaborar, é só compartilhar, é simples, compartilha aí, compartilha a nossa transmissão e vamos levar o nosso programa para outras pessoas, tá bom? Muito obrigado. Meus amigos e amigas do rádio, da rede social, da internet, onde quer que você esteja, autoestima positiva logo pela manhã é um estímulo que pode mudar seu humor, fortalecer sua autoconfiança. Pensando positivamente, você reunirá forças para vencer os obstáculos. Não deixe que nada afete seu autoconfiança. Pensando positivamente, você reunirá forças para vencer os obstáculos. Não deixe que nada afete seu estado de espírito. Envolva-se pela música, cante e ouça. Comece a sorrir logo cedo. Ao invés de reclamar quando o relógio despertar, agradeça a Deus a oportunidade de acordar mais um dia. E isso a gente faz diariamente aqui no programa, né? Acorde com gratidão. Diga, obrigado meu Deus pela vida. Obrigado meu Deus pela oportunidade de viver. Obrigado meu Deus pelas oportunidades. Agradeça, seja grato, seja grata. O bom humor é contagiante. Espalhe-o. Fale de coisas boas, de saúde, de sonhos, com quem você encontrar. Não se lamente. Ajude-se e também ajude as pessoas a perceberem o que há de bom dentro de si. Cultive o seu interior. Extraia o máximo das pequenas coisas. Seja transparente e deixe que as pessoas saibam que você as estima e precisa delas. Repense seus valores e dê a si mesmo, a si mesma, a chance de crescer e ser feliz. Ei, você está me acompanhando? Ouça, tudo que merece ser feito, merece ser bem feito. Torne suas obrigações atraentes. Tenha garra e determinação. Mude, opine, ame o que você faz. Não trabalhe só por dinheiro, e sim pela satisfação da missão cumprida. Um bom exemplo? Eu aqui. Tenho a maior satisfação de estar aqui todos os dias com você aqui. Maior satisfação. E não é por dinheiro. Até porque hoje eu estou com o restinho do patrocínio aí que vai embora já já. É uma missão que eu tenho aqui com você. Missão de Deus de apresentar o programa. Tá? Lembre-se, nem todos têm a mesma oportunidade de fazer o que gosta. Eu adoro o que eu faço. Adoro o que faço. De abrir o microfone aqui, apertar o botão e falar com você diariamente. Tem muita gente insatisfeita também por aí no seu trabalho. Eu já falei outras vezes também. Se o negócio está difícil, vamos tratar de melhorar. Melhore o seu conhecimento, estude, conheça novas pessoas, né? Abra as portas para outras oportunidades. Transforme seus momentos difíceis em oportunidades. Seja uma pessoa criativa, buscando alternativas e apresentando soluções ao invés de problemas. Veja o lado positivo das coisas e assim você tornará seu otimismo uma realidade. não inveje, admire. Tem coisas que eu não consigo ficar calado. Esses dias encontrei uma pessoa, conversando com uma pessoa que eu encontro sempre. Tava até com ela ontem. E aí, diz, ó, fulano de tal chegou pra mim e disse, ó, Léo tá bem, tá rico. Aí, tava até ontem aqui assistindo o programa, essa pessoa que falou a frase, que eu nem citei, deu nem vontade de falar o nome. A pessoa não sabe da realidade das pessoas. Eu tô rico de saúde, né? O cara não sabe do que a gente tá buscando aqui, almejando, né? Aí quando eu vejo agora, não inveje, admire, é isso. Porque é aquele comentário sarcástico, sabe? Aquele comentário com uma pitadinha de inveja, uma pitadinha de... Não sabe da realidade da pessoa. Seja entusiasta com o sucesso alheio, como seria com seu próprio. Tô rico de saúde, gente. Sério mesmo.

Você quer ser rico, Léo? Quero. Com o meu trabalho aqui. Rico. Tudo que eu conquistar com o meu trabalho, com honestidade. Né? Gostaria muito agora, nesse momento, na beira-mar. Fazendo meu programa na beira-mar, lá no estúdio, lá. Né? De frente para o mar. Como eu já fiz anos atrás, né? Na Rádio Cidadania, a rádio era de frente para o mar. Mas a gente vai dançando conforme a música, vivendo um dia de cada vez. É porque eu não consigo. Essas pessoas frustradas, pessoas invejosas, é difícil, tem que ficar longe dessas pessoas. Faz mal. Então, meu amigo, idealize um modelo de competência e faça sua autoavaliação para saber o que está faltando para chegar lá, tá? Ocupe seu tempo crescendo, desenvolvendo suas habilidades e seus talentos. Só assim não terá tempo para criticar os outros. Tá bom, meu irmão? Faz isso. Não acumule fracassos, e sim experiências. Tire proveito de seus erros e amplie seus conhecimentos. Dimensione seus problemas e não se deixe abater por eles. Você pode tudo o que quiser. Perdoe. Seja grande para os aborrecimentos, nobre para a raiva, forte para vencer o medo e feliz para permitir a presença de momentos infelizes. Não viva só para seu trabalho. Tenha outras atividades paralelas. Esportes, leitura, cultive amigos, amigos verdadeiros e não invejosos. O trabalho é uma das contribuições que damos para a vida, mas não se deve jogar nele todas as nossas expectativas e realizações. E finalmente, ria das coisas à sua volta. Ria dos seus problemas, de seus erros. Ria da vida. A gente começa a ser feliz quando é capaz de rir da gente mesmo. Pense nisso.

Bom, são 7 da manhã, 20 minutos, 7 da manhã, 20 minutos pelo horário de Brasília. Então eu separei a música aqui, a música fechou bem na hora que eu... Cadê? Deixa eu ver se eu acho a música aqui agora. A música alegre para nossa sexta-feira, peraí. Já achei. Uma música antiga, é um louvor antigo, mas é sempre bom ouvir essa cantora. Eu gosto muito desse louvor, é uma música pra cima. Pra cima, nesta sexta-feira. Aline Barros, Fico Feliz. Tá começando a melhor sexta-feira da sua vida. Diga bem alto.

0: pelo horário de Brasília, já já tem alô, alô, daqui a pouco eu vou mandar alô pra você, tá? Manda sua mensagem aí, Léo, manda alô pra mim, Léo, 81-DDD-999-20-3300, 81-DDD-999-20-3300, pra você participar com a gente aqui no programa do Léo Lima, combinado? Quero receber a sua mensagem aqui, 7h23, pelo horário de Brasília.
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2: Previsão do tempo para sexta-feira, 12 de junho de 2026. Região Centro-Oeste, em Cuiabá, céu com muitas nuvens, com pancadas de chuva e trovoadas isoladas nesta sexta-feira. Os termômetros na capital de Mato Grosso marcam mínima de 22 e máxima de 30 graus. Umidade relativa do ar gira em torno de 85 a 45%. Em Brasília, Distrito Federal, previsão de acúmulo de nuvens com pancadas de chuva e trovoadas isoladas. Temperatura mínima de 15 e máxima de 26 graus. A umidade relativa do ar vai de 90 a 40%. Região Nordeste. Em Teresina, Piauí, acúmulo de nuvens ao longo do dia, mas sem previsão de chuva nesta sexta-feira. Temperatura mínima de 24 e máxima de 36 graus. A umidade do ar é de 80 a 30%. Simão Dias, em Sergipe, comemora aniversário com muitas nuvens no céu, mas sem previsão de chuva. A temperatura mínima é de 19 e a máxima de 30 graus. Umidade do ar varia de 100 a 45%. Região Norte, Rio Branco, no Acre, tem previsão de muitas nuvens, com pancadas de chuva e trovoadas isoladas. Temperatura mínima é de 21 e a máxima de 30 graus nas horas mais quentes do dia. A umidade do ar é de 97 a 65%. Belém tem muitas nuvens no céu, com pancadas de chuva isoladas. Temperatura mínima é de 23 e a máxima de 34 graus. A umidade relativa do ar na capital paraense é de 98 a 62%. Região Sudeste. São Paulo, capital, tem previsão de muitas nuvens no céu, com possibilidade de chover nesta sexta-feira. Os termômetros registram mínima de 14 e máxima de 25 graus. Umidade relativa do ar vai de 100 a 50%. Santo Antônio do Amparo, em Minas Gerais, completa mais um ano com o céu cheio de nuvens, com previsão de chuva o dia todo. A temperatura mínima é de 13 e a máxima de 27 graus. Umidade relativa do ar é de 90 a 40%. Região Sul, em Curitiba, Paraná, céu repleto de nuvens, com pancadas de chuva e trovoadas isoladas. Os termômetros registram mínima de 12 e máxima de 19 graus. A umidade relativa do ar oscila entre 100 e 80%. Laurentino, Santa Catarina. Previsão de céu com muitas nuvens, pancadas de chuva e trovoadas no aniversário da cidade. Os termômetros registram mínima de 14 e máxima de 20 graus. A umidade relativa do ar fica entre 90 e 70%. Você ouviu a previsão do tempo para esta sexta-feira, 12 de junho de 2026. Com informações do IBGE Cidades e do Instituto Nacional de Meteorologia, INMET. E redação de Lucília Araújo, da Agência Rádio Gov, em Brasília, Vladimir Filipim.
0: Vladimir Filipim, a previsão do tempo para hoje, 7 da manhã, 27 minutos, pelo horário de Brasília, 7h27, bora lá.
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0: Vamos lá mandar alôzinho agora. Mandar alôzinho pra quem tá acompanhando o programa do Léo Lima. Bom dia pra Hilda, tá em Igaraçu. Bom dia, sextou, Léo. Desejo que seu final de semana seja repleto de alegrias, paz, que Deus te abençoe muito. Amém, muito obrigado, muito obrigado. Deixa eu passar aqui no nosso Instagram, Léo Lima Locutor. Quem me seguir vai ganhar alô. Ó, atenção, atenção, você que tem um negócio aí, você que tem um comércio, um pequeno comércio, um grande comércio, você que é empresário, você que é microempreendedor, você que é prestador de serviço, você quer vender mais, quer que as pessoas procurem você mais? Então anuncia aqui no programa do Léo Lima. 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Só para você ter uma ideia. 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Onde você quer chegar. 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Deixa eu ver como é que eu posso falar pra você. 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Não fica com medo de falar, não. Ah, deve ser muito caro anunciar em Léo Lima. Deve ser 1 milhão por mês. É sério. Estou precisando de patrocínio. Tá bom? Estamos precisando de patrocínio aqui para o nosso programa. Se você puder patrocinar o seu locutor aqui, vou ficar muito feliz. Tá certo? Tá com previsão de sol para o fim de semana aí, aqui em Recife, sábado e domingo. Eu estou precisando que o tempo melhore para poder finalizar lá o nosso estúdio. O estúdio está aqui do meu lado, gente. A parede é aqui. Tá? Mas a gente fazer um tratamento na parede. Aqui um local onde eu estou tem muita umidade. Né? Muita umidade. Então a gente está precisando fazer alguns reparos aqui, impermeabilizante, rebocar uma parede, precisa rebocar por causa da chuva. Então, por isso que a gente não se mudou ainda para um estúdio novo, tá? Em breve a gente tá por lá. E para isso a gente precisa de patrocínio. A vaquinha que fizemos ajudou bastante para levantar parede, fazer um bocado de coisa. Mas não foi suficiente para a gente finalizar, tá certo? Não foi suficiente. Então... Se você quiser patrocinar o programa do Léo Lima, entre em contato comigo sem compromisso. Repito, não é caro anunciar com a gente. Certo? É sério mesmo. A gente é feito o Samuel Blaustein da escolinha do professor Raimundo. Fazemos qualquer negócio. Menos coisa errada. O resto pode falar comigo. Tá bom, gente? Deixa eu correr rapidinho. Manda alô pra Jô de Portugal. Bom dia, sextou. Uhul! Muito calor. Af! Eita, tô com inveja desse calor aí, viu, Jô? Juro a você, gostaria muito de estar fazendo um sol pipocando aqui. Principalmente pra secar o telhado. É pau, meu amigo. Arlisson Fernandes de Igaraçu, inclusive ele botou aqui. Bom dia, Léo. Feliz dia dos namorados pra todos. Ele tá com a turma boa ali, mandou uma foto, o Arlisson. Olha aí. Alô, Arlisson Fernandes. Tá ligadinho aí com a gente, meu amigo Arlisson. Cadê o nome do pessoal que tá com ele aí? Tô mostrando a foto na live. Quem é o pessoal que tá com ele? A Ângela, a Emily, Heloísa e Biel. Um abraço pra vocês aí, tudo de bom, viu? Tudo de bom pra vocês aí na cidade de Igaraçu. Valeu, Arlisson. Um abraço, meu irmão. Mostrei a foto não, foi? Oxe, cadê? Mostra. Foi não. Agora sim, agora tô mostrando a foto. Que tava num preview aqui, o preview, a gente vê antes. Eu não consegui, eu não esqueci de colocar a foto lá no lugar certo. Pronto. Então, bom dia aí pra vocês. Ângela, Emily, Heloísa e Biel. Tô acompanhando pela TV aqui o programa. Muito obrigado, viu? Muito obrigado. Obrigado pela audiência de vocês aí na cidade de Igaraçu. O Clóvis Lima tá por aqui. Cadê o Clóvis? Clóvis falou alguma coisa aqui. Ele falou dos namorados. Léo, um abraço pra minha esposa. Amanhã vamos fazer 42 anos que estamos juntos. Que beleza, hein? Leineide, a Neide, né? Parabéns pra vocês, hein? 42 anos. Que coisa boa, que maravilha. Um abraço, Clóvis. Tá tomando conta do patrimônio aí, né, Clóvis? Clóvis é da área da segurança. Um abraço pra você, meu irmão. Bora correr aqui por causa da hora, que já estourou tudo aqui o horário. Deixa eu correr. Daqui a pouco tem mais alô, já tem mais alô. Hoje, sexta-feira, 12 de junho, passados 163 dias do ano, faltando 202 para acabar 2026. Programa do Léo Lima, 1873. Outono, lua minguante. Hoje é dia dos namorados. Um beijo para minha esposa Paula Darling. Vamos completar esse ano 29 anos juntos. Eternos namorados. Beijo para o meu amor. Paula Darling, a nossa nutricionista aqui do programa, e a esposa do Léo Lima, e a mãe do Yuri e da Priscila. Beijo, meu amor. Feliz dia dos namorados pra nós, tá? Hoje é dia mundial contra o trabalho infantil. É dia do Correio Aéreo Nacional. Os santos do dia: São Bernardo de Menton, São João de Sarragum, Santo Onofre, São Gaspar Bertone. Hoje é véspera de Santo Antônio, né? Amanhã é dia de Santo Antônio. Os fatos históricos. Em 12 de junho de 1834, teve a fundação da Associação Mercantil Lisbonense, a primeira associação empresarial em Portugal, que mais tarde viria a ser denominada Associação Comercial de Lisboa. Em 2016, 49 civis são mortos e outros 58 ficam feridos em um ataque a uma boate gay em Orlando, Flórida. O homem armado, Omar Mateen, morre em um tiroteio com a polícia. Em 2018, Donald Trump e Kim Jong-un fazem uma reunião de cúpula entre Estados Unidos e Coreia do Norte na ilha Sentosa, Singapura. Quem lembra daquele encontro, hein? Um abrindo pela porta, o outro saindo da outra porta, chegou lá e como se cumprimentaram? Donald Trump e Kim Jong-un. Kim Jong-un tá calado, né? Tá calado, Kim Jong-un. Nunca mais vi falar dele. Tá caladinho. Ixi. Faz até medo, né? Faz até medo. O olhinho puxado lá é pau, viu? Tá caladinho ele. 7h34, agora os aniversariantes de hoje. Hoje eu tô sem tempo, mas dá pra colocar uma voz aqui rápida, né? Dá pra colocar assim. Olha, é o seguinte, nós temos aqui um espaço pra você parabenizar. Quer mandar os parabéns pra alguém? A hora é agora. Mande aqui o feliz aniversário para quem você quiser. 81999203300. E nós temos um quadro que se chama De Quem É Essa Voz. A gente coloca aqui pedacinhos de falas de personalidades aniversariantes do dia. Se você sabe quem é ou acha que sabe, dá o teu palpite.
1: 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De quem é essa voz?
4: Eu, quando eu trabalhei primeiro, eu fiz exame da cabeça, andou dando uns problemas. Comecei no tabox, parou tudo. Trabalho não vem dinheiro. Aí esquentava a cabeça. No boxe não, tô tranquilo. Se o lutador de se cuidar bem da saúde, treinar bem, é muito difícil levar soco. Eu já fiz 66 lutas profissional. Não tenho marca no rosto. A figura é natureza mesmo. Só o nariz que é amassado. O cara que quebrou, os caras é malvado. Os outros lutadores também, eu quebrei o deles também, tá pago. Às vezes o cara me dá um soco treinado, aí ele cola assim, eu fico.
1: 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De quem é essa voz?
0: Esse aí lutou muito, hein? Lutou muito. Mas falou, tava falando dos problemas, também levou muita porrada na cabeça. Levou muita porrada na cabeça. Esse pugilista que nos deixou há 2 anos atrás, né? Ele morreu em 2024. Pugilista, campeão, um dos grandes nomes do boxe brasileiro. Estaria aniversariando hoje. Outros aniversariantes. Se você sabe quem é o pugilista, manda mensagem aí com seu palpite, tá bom? Outros aniversariantes. O cantor Almir Rogério tá aniversariando hoje. Ele é o intérprete de Fuscão Preto, né? Fuscão Preto, grande sucesso, Fuscão Preto. Então o cantor Almir Rogério tá completando hoje 74 anos. Sucesso aí dos anos 80, né? Acho que começo dos anos 80, Fuscão Preto, acho que é isso. Quem mais? Deixa eu ver aqui. Cadê minha lista, meu filho? Corre que o tempo tá correndo aqui também. O influenciador Carlinhos Maia. Olha, eu acho uma mó babaquice aquele povo que fica na porta lá se humilhando pro Carlinhos Maia. Eu gosto dele, sabe? Não sou ficar olhando, seguindo. Quando aparece ele, eu dou uma olhadinha e tal, que ele ajuda muita gente. Mas também o pessoal fica ali na porta do rancho dele. Quem mais? Xande, do Harmonia do Samba, tá aniversariando hoje. Eita, rapaz, deixa eu mandar um bom dia aqui pro Fernando Rodovalho, ex-prefeito da minha querida cidade, Jaboatão dos Guararapes. Convivi muito com o Rodovalho no início dos anos 2000, lá na Rádio Cidadania, em Jaboatão. Ele era o prefeito da cidade, ele ia muito da entrevista lá na Rádio Cidadania. Gente boa, muita saúde aí pro senhor, viu, Fernando Rodovalho? Tenho uma consideração enorme aí pelo ex-prefeito Fernando Rodovalho. Desejo muita saúde, tá? Então, o ex-prefeito de Jaboatão, Fernando Rodovalho, tá aniversariando hoje. Quem mais? Miltinho Bregueiro. Rapaz, Miltinho sumiu, né? Lembram dele, gente? O cantor Miltinho Bregueiro. Poxa, faz tempo que eu não falo com o Miltinho, mas muito tempo. Deixa eu mandar os parabéns pra ele aqui. Deixa eu mandar os parabéns. Hoje é aniversário dele. Cadê? Vai, homem. Travou aqui agora, foi. Peraí. Tô até querendo mandar só um feliz aniversário aqui. Tá difícil aqui. Deixa eu ver se vai. Agora foi. Deixa eu mandar aqui. Mandar os parabéns pro cantor Miltinho Bregueiro. Mandar os parabéns. Hoje é aniversário dele. Cadê? Vai, homem. Travou aqui agora, foi. Peraí. Tô até querendo mandar só um feliz aniversário aqui. Tá difícil aqui. Deixa eu ver se vai. Agora foi. Deixa eu mandar aqui. Mandar os parabéns pro cantor Miltinho Bregueiro. Tá aniversariando hoje. Eu falei aqui no ar que você sumiu. Você me abandonou, Miltinho Bregueiro. Feliz aniversário pra você. Muita saúde e muito sucesso na sua vida. Tá, Miltinho? Grande abraço. Miltinho canta muito, viu, gente? Aquelas músicas saudosas, músicas antigas, aquelas músicas com letra. Pronto. Quem mais? A Damiana, nossa ouvinte de Agrestina, tá aniversariando hoje. Alô, Damiana, parabéns pra você aí na cidade de Agrestina, ouvinte da Rádio Alternativa FM, parabéns. Deixa eu mandar também aqui um bom dia e um feliz aniversário pra essa brilhante jornalista, Rose Maria. Tive o prazer de trabalhar com a Rose na Rádio Clube, Diário de Pernambuco. Rose Maria, ei, Rose, feliz aniversário pra você, ué. Rose nem queria fazer aniversário numa sexta-feira. Brincadeira, hein, Rose? Rose, beijo pra você, felicidades e tudo de bom, tá? Tudo de bom pra você. Rose passou pela Globo, né? É assessora de imprensa, é uma das empreendedoras lá do Dona Café, lá em São José do Coroa Grande, o nosso patrocinador aqui, o Dona Café Cafeteria, né? Rose, beijo! Feliz aniversário, tá? Tudo de bom pra você. Eita, sexta-feira, misericórdia. Hoje é seu aniversário? Parabéns. Intervalo aqui rapidinho. A gente volta já no programa do Léo Lima com muitas atrações para você. Não deixe escapar da sua vida aquilo que faz você feliz. Não deixe escapar da sua vida aquilo que faz você feliz, tá? Bom dia.
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0: 7 da manhã, 40 minutos, também conhecido como 20 para as 8.
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0: Vamos direto mandar alô.
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0: Simbora que o horário tá estourado. Deixa eu correr aqui pra mandar alô pra quem tá acompanhando o programa do Léo Lima nessa manhã de sexta-feira. Que beleza. Deixa eu ver aqui. Meu Deus, tem muita gente aqui pra mandar alô. Me perdi aqui. Onde foi que eu parei, meu Deus? Deixa eu ver aqui. Deixa eu mandar um bom dia pra Maria José Conceição. A Líria Vuolo Tajima tá no Japão. Boa noite aí, Líria. Ela diz aqui: bom dia, Léo. Um ótimo final de semana pra você e a todos. Amém. Feliz dia dos namorados pra mim e meu marido. Pra você, Léo, e esposa. Pra todos os eternos namorados. Valeu, Líria. Aí é dia dos namorados também no Japão. O MacGyver tá por aqui. Alô, MacGyver. Linka Braga diz aqui: feliz dia dos namorados pro meu eterno namorado. Ó, o Fernando. Fernando Pereira. Não somos ricos, mas temos tudo. Obrigado por dividir essa estrada comigo. É isso aí, Linka. Obrigado aí pela sua participação. Um abraço, um beijo no coração de vocês aí. Linka Braga. O nome dela é Kalinka, mas eu chamo de Linka porque é o nome que tá aqui no Instagram. Linka Braga e o marido Fernando Pereira. Ana Nery tá por aqui.

0: Edmilson da Picanha, abraço, meu irmão. Obrigado, Edmilson. A Maiara FPJR tá por aqui. Oi, Maiara, bom dia pra você. O Marcelo Cavalcante também tá por aqui. Um abraço, Marcelo. Meu amigo Ediclésio Bocão. Alô, Ediclésio Bocão, abraço, irmão. Grande liderança política aqui do município de Jaboatão dos Guararapes. Alô, Ediclésio. Ave Maria, Ediclésio. Um abraço. Ana Nery, olha a hora, tá atrasada, eu sei. Cristiano Andrade, bom dia. Joelma Maria também. Léo, manda os parabéns pra minha sobrinha Belinha. Belinha é de São Caetano, Pernambuco, ali pertinho de Caruaru. Ana Nery, é muita tolerância, não é, dona Paula? Doutora Paula, tá falando aqui comigo. Que é isso, deste coisa. Doutora Paula me ama. Eu a amo também. E o MacGyver botou, verdade. Fica na tua, MacGyver. Ivan Silva, bom dia Ivan. O MacGyver disse que a voz de hoje é do popular Maguila, o José Adilson. É José Adilson o nome dele, é? Como é que tu sabe, MacGyver? Olhasse no Google, foi? A Lira colocou, Léo, aqui no Japão não é dia dos namorados, é só entre os brasileiros mesmo. Entendi, entendi. É que o Brasil, brasileiro gosta de feriado e de data comemorativa, né? Brasileiro adora! Brasileiro adora um feriado. Quem gosta de feriado? Eu! 7h43. Deixa eu dar uma passadinha no zap. 81999203300. Deixa eu ver aqui que o horário tá estourado, gente. Tá estourado o horário. O MacGyver mandou áudio. Se der tempo, eu coloco teu áudio, tá, MacGyver? Porque eu tô com o horário corrido mesmo. Acho que não vai dar tempo, não. Deixa eu ver a Célia de Agrestina.
1: Bom dia para todo mundo, para a escuta, para você, velho, e cada um, para a Ana, o Iura, a Priscila, louvado seja Deus, a cada um, Léo, está na escuta, é desse jeito, Léo, Deus é lindo, Deus é fiel, bastante, Léo, botar fé em ação, crer, acreditar, Léo, nós temos um Deus acima de tudo, por todas as coisas, Léo, porque só Deus nas nossas vidas, Léo, glória a Deus, Léo, sextou, né, Léo, glória
0: sextou.
1: A Deus, tchau, Léo, até segunda.
0: Até segunda, minha querida. Sextou, é isso aí. Glória a Deus. Ana de Agrestina. Oi.
2: Oi.
0: Oi.
2: Bom dia, Léo. Bom dia para os teus ouvintes. Léo, feliz dia do namorado para você e para todos os amores do mundo.
0: Obrigado.
2: Todo namorado, né? Eternamente.
0: Isso.
2: Hoje, meu alô é para o Júnior, Micaela, Ana Cláudia, Gilvan, Adeta, Neide, Abel, Jota França, nosso cantor São Paulo, filhinho dele, para... Leninha, né? Que sumiu mesmo, né, Léo?
0: Sumiu, Leninha.
2: Amacílio, MacGyver, João de Portugal, Ivonete. Enfim, todo mundo. Célia de Agrestina também, né, Léo?
0: Isso.
2: Todo mundo que mandou um alôzinho pra mim. Agradeço de coração. O tempo é curto, não dá pra falar pra todo mundo, né? Amém, Léo!
0: Amém,
2: Léo! Amém, Léo! Léo, fica com Deus. Até segunda. Beijo, beijo. Feliz dia do namorado. Fui!
0: Valeu, minha querida. Obrigado pela sua audiência aí, tá? 7h45. Eu vou dar uma passada aqui nos nossos quadros, os nossos especialistas, e depois a gente volta aqui pra mandar mais alô, tá? Realmente hoje tá muito corrido o tempo.
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0: Deixa eu ver quem eu já posso chamar, que já tá pronto aqui. Pode ser o Antonioni já, né, gente? O Antonioni tá prontinho já por aqui. Vamos lá? Vamos chamar?
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0: Antonioni Rodrigues é o cara do Órbita Geek. Você sabe que tá, hoje é sexta, tá chegando o fim de semana, né? E o Antonioni é aquele cara que tá antenado nos lançamentos do cinema e do streaming, né? É o cara do Órbita Geek! Deixa eu... Tá conectando? Não? Peraí, vai conectar. Hoje tá daquele jeito, né? Alô, Antonioni!
5: Fala, meu grande Léo Lima.
0: Oi.
5: Fala todo mundo ligado no programa desse cara maravilhoso, Sextou. E quando é sexta-feira, eu, Antonioni Rodrigues, estou aqui para te dar uma super dica de entretenimento maravilhoso. Ó, dia dos namorados. A dica de entretenimento para hoje é você pegar o seu amorzinho e ir curtir um cineminha, e ir curtir um restaurante, ou então não sai de casa. Fica em casa e curte o teu amor. Valoriza quem tá do teu lado. Fica agarradinho, fica juntinho. Ah, tamo muito longe, Antonioni, a gente não pode ficar junto por causa da barreira, da distância, da geografia. Poxa, pega teu WhatsApp aí, ó. Passa o dia dizendo a essa pessoa o quanto ela é importante pra você. Passa o dia mandando mensagens, lembrando momentos bons, lembrando coisas que fizeram vocês ficarem mais unidos ainda. Passa o tempo inteiro deixando bem claro o quanto o Dia dos Namorados faz você lembrar que ama esta pessoa de todo o coração. Não precisa de mais nada. Mas se você está em casa e quer curtir alguma coisinha, tipo uma comidinha ali com aquela pessoa que você ama, né? Você pede para o aplicativo, você mesmo cozinhou ali e vai botar um filminho para assistir. É amor? Não. Paixão de Escritório, com Jennifer Lopes, que está disponível na Netflix. O casal do filme tem uma química

0: toda, até que ou ela conta ou ela perde o cargo. Gente, o filme é água com açúcar. É aquele romancezinho para você assistir juntinho com o seu amor, aquele jeitinho gostoso. Ou então, vai aposta num clássico e o vento levou, uma linda mulher, Ghost, não sei. Mas como eu disse no início, o importante é você estar com quem você ama. Ah, Antônio, eu não tô sozinho, não tenho ninguém. Vai dizer aquelas pessoas que estão ao seu redor, torcendo por você, o quanto você as ama também. Porque o Dia dos Namorados, eu acho que não é só para quem está namorando, mas é para quem tem amor no coração. E viva Santo Antônio, né? Viva Santo Antônio. Tô chegando perto do Nino. Vai daí, Léo. Abraço, Léo. E, Léo,
1: Oi.
0: eu te amo.
1: Te amo também, meu
0: Até
1: irmão.
0: a próxima semana.
1: Até, meu
0: Tchau.
1: lindo. Até, meu irmão. Antonioni Rodrigues, repórter aí da TV Jornal SBT aqui em Pernambuco. Gente da melhor qualidade, meu amigo, meu irmão. Um abraço, querido. Um abraço para você. Muito obrigado pela parceria de sempre, tá? É o cara do Órbita Geek.
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1: Agora a gente muda de assunto com o nosso fisioterapeuta, doutor Alexandre Araújo. Bom dia.
3: Bom dia, Léo. Bom dia a todas e todos. Bom dia, Brasil, Portugal, Angola e Itália. É sempre bom estarmos juntos semanalmente. Bom, hoje eu recebo o Dr. Isaías Fernandes. Ele é cirurgião ortopédico, especialista em joelho, e nos falará sobre a síndrome da dor anterior do joelho. Vai explicar sobre essa síndrome, sobre os tratamentos disponíveis atuais. Doutor Isaías, muito bem-vindo. Esteja à vontade, a casa é sua.
4: Olá, bom dia a todos e todas, amigos, né, que fazem parte aqui da rádio, ouvintes dos países já mencionados. Veja, a síndrome da dor anterior no joelho é uma condição, obviamente, de dor, né, de perfil crônico, né, dor de perfil normalmente com 3 meses ou mais de evolução. Que localiza na região anterior do joelho, na parte anterior do joelho, mal definida, você não tem pontos, às vezes, exatos, né, que causam a dor, né, e difícil a localização, difícil a expressão do paciente a respeito disso, e difícil também para nós, médicos, diagnosticar, tá? Então, é muito comum em mulheres, né, bem comum em mulheres, mulheres que usam salto alto, né, por muito tempo. Esportistas também sentem muita dor anterior e a dor ela tem diversas origens, né? Desde tendinites, né, dos principais estruturas tendíneas na parte anterior do joelho, vamos ao tendão patelar e o tendão do quadríceps, né? A doença da gordura de Hoffa, que é uma gordurazinha que fica ali atrás do tendão patelar, a gente chama de Hoffite, né, que é uma inflamação da gordura de Hoffa. E a mais conhecida dela, condropatia patelar, né? A condropatia patelar, que normalmente é um reflexo a longo prazo, médio e longo prazo, da dor anterior, né? Essa dor anterior, ela vem, na verdade, de uma sobrecarga do mecanismo extensor. O mecanismo extensor, entenda-se, toda a estrutura da frente do joelho que faz com que o joelho dobre e estenda. O tendão patelar, a patela e o tendão do quadríceps. Bom, a pressão aumentada, a hipertensão dessa área, tá, faz com que a patela tenha mais atrito com o fêmur, a superfície articular da patela tenha mais atrito com o fêmur, portanto, levando a um desgaste maior. Esse desgaste vai gerando mais dor, né? Então, a médio e longo prazo, a gente vai ter lesão de cartilagem, né, exposição óssea. O tratamento normalmente é baseado na fisioterapia, as infiltrações com ácido hialurônico e também, em alguns casos, responde ao tratamento cirúrgico.
3: Doutor Isaías, muito obrigado por sua rica contribuição e esclarecimentos. Léo,

0: querido, e a todos os ouvintes. Até a próxima semana, se Deus quiser.
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2: Obrigado, doutor Alexandre Araújo. Gente, é o seguinte, eu vou esticar aqui com os nossos especialistas por conta do horário que estourou. E aí, após o programa, eu vou encerrar o programa já já nas rádios, que eu tenho um compromisso de horário com as emissoras, e a gente vai continuar aqui por destrinchar os áudios, quem mandou mensagem após o programa, tá certo? Então, quem está acompanhando pelo rádio, quando acabar o programa no rádio, corre para a rede social para continuar assistindo a gente. Beleza? Pode ser? Então, agora a gente vai para Portugal.
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2: Chama agora o Ricardo Moura, da Rádio Dreams FM. Querido Ricardo, bom dia.
5: Bom dia, Léo Lima. Bom dia aos ouvintes do programa do Léo Lima. Como é que está, Léo? Tudo bem?
2: Caminhando.
5: Caminhando, já sabia. Muito bem, olha, Léo.
2: Oi.
5: Portugal está a passar uma onda de muito calor. E as temperaturas estão
2: Tô
5: muito,
2: sabendo.
5: muito
2: Tô
5: altas.
2: sabendo.
5: Para tu teres ideia, Léo, hoje as previsões é das temperaturas andarem nos 36, 37 graus, Léo. Muito, muito calor mesmo
2: Misericórdia.
5: aqui na Grande Lisboa.
2: Tá quente.
5: Olha, Léo, Portugal, a seleção portuguesa, vai partir hoje para os Estados Unidos, para o rumo à Eurocopa, à Copa do Mundo. Vamos ver o que é que a seleção portuguesa, a equipa liderada por Roberto Martínez, o técnico espanhol, vai fazer nesta Copa. Léo, hoje em Lisboa, hoje e amanhã, é as marchas populares, Léo. É um grande evento aqui em Lisboa. É um espetáculo, Léo, muito, muito bonito. As marchas, toda a gente vestida a rigor, e é um grande concurso dos bairros aqui da Lisboa. Além disso, tem muita arraial, muita sardinha, muito caracol, Léo, aquilo que tu gostas muito, o caracol. E Léo, é a altura das festas aqui na Grande Lisboa.
2: Sim.
5: Vamos continuar, Léo, com o calor aqui em Portugal. E esta semana, Léo, foi uma semana muito tranquila de notícias, porque, Léo, na quarta-feira foi feriado, e muita gente colocou dias, fizeram um ponte. É uma semana muito tranquila. Lembrando que amanhã, aqui em Lisboa, é feriado. Dia de Santo António também. Muito bem, Léo. Olha, eu fico por aqui. Um beijinho à Dona Regina, à nossa amiga Jo Silva, ao Sivali Pedrinho, ao MacGyver, o amigo da Dona Regina, e o Marcílio, o homem do tempo. Um grande abraço a todos, um ótimo fim de semana aqui de Portugal, o calor na Europa. Bom dia.
2: Bom dia, irmão. Obrigado, viu, Ricardo Moura. Tô sabendo que a seleção portuguesa tá bem, viu? Tá bem, inclusive, uma das favoritas. Vai chamar muita atenção a seleção portuguesa nessa Copa do Mundo, tá, gente? Escreva o que eu tô dizendo aí. 7h56 agora.
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2: Pastor Rodrigo Botelho, da Igreja Verbo da Vida, pra gente fechar a semana ouvindo a palavra de Deus. Pastor Rodrigo Botelho, bom dia.
6: Bom dia, Léo Lima. Bom dia, você, querido ouvinte. Léo, hoje uma data comemorativa, Dia dos Namorados. Uma data que nós sabemos que o intuito é lembrar as pessoas de expressarem o carinho que têm umas pelas outras. Sabemos também que há um objetivo de vender bastante presentes, mas como é bom dar e receber presentes, né, Léo?
2: Verdade.
6: Então, o apóstolo João, ele falando sobre a base do relacionamento humano, expressando a base do relacionamento entre todas as relações humanas, de amigos, de irmãos, de pai e mãe, mas também podemos aqui encontrar a base do relacionamento de um homem para com a mulher, o amor de um casal. Em 1 João, no capítulo 3, versículo 18, diz assim: Filhinhos, não amemos de palavra nem de língua, mas de fato e de verdade. O amor não é sentimento, O amor não está limitado a palavras. O amor não está limitado nem aos presentes. Tem gente hoje que não tem dinheiro nem para comprar presente, mas tem como expressar amor. Porque o amor, ele é ilimitado através das nossas ações. Quanto mais nós amamos, nós agimos correspondente a esse amor, fazendo com que aquela pessoa que está ao nosso lado, ela perceba o cuidado, perceba que você ama verdadeiramente. No versículo 18 do capítulo seguinte, capítulo 4, diz assim: no amor não existe medo, antes o perfeito amor lança fora o medo. Ora, o medo produz tormento, logo aquele que teme não é aperfeiçoado no amor. Ele fala sobre o aperfeiçoamento do amor. Sim, podemos aperfeiçoar o amor. Como? Não tendo medo. Ciúme doentio? Não. Violência contra a mulher? Não. Porque o amor verdadeiro não cabe essas coisas. No amor verdadeiro não há medo. Medo de perder, medo de ciúme, não. O amor lança fora esse medo. E ele aperfeiçoa o cuidado. Ele aperfeiçoa as ações de respeito. Ele aperfeiçoa a provisão para com o outro, cuidando do outro, sustentando muitas vezes tantas contas que não pertencem a si mesmo, mas por amor o marido faz pela esposa, por amor a esposa se doa pelo marido, e assim é a base do relacionamento de um casal que entende o verdadeiro amor. O amor não busca os próprios interesses, mas o amor busca alcançar o outro. Mas quando os dois vivem o amor, então os próprios interesses são alcançados pelo outro. Assim é o amor. Então que todos que hoje estão comemorando Feliz Dia dos Namorados, lembre-se, o namoro é uma fase inicial para uma aliança futura. E depois que há essa aliança no casamento, o namoro continua, porque nessa aliança há o amor verdadeiro. Grande abraço, Léo! Feliz Dia do Namorado para cada casal que está assistindo hoje, o Léo Lima. E neste domingo, no Verbo da Vida Candeias, às 10 horas da manhã, às 18 horas, vamos falar mais da Palavra de Deus. Tchau, tchau, Léo!
2: Tchau, pastor! Obrigado! Pastor Rodrigo Botelho, da Igreja Verbo da Vida, conversando com o Pai. Ó, gente, vou encerrar o programa no rádio. Obrigado a você que está acompanhando a gente aqui pela nossa emissora parceira. Obrigado mesmo! Segunda-feira a gente volta, 7 da manhã, com o programa do Léo Lima. Vou continuar por alguns minutos aqui nas redes sociais para a gente colocar os áudios, tem mensagem, muita mensagem pra gente ler. Obrigado a todos, a audiência incrível do programa hoje. Bom fim de semana, amanhã 2-0 Brasil, amanhã estreia da seleção 2-0, tá, pro Brasil. Tchau, pessoal, eu continuo na rede social.
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2: Hora certa.
3: 8:13.
4: Bom dia.
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7: Muito bem, a partir de agora está no ar o Jornal Rádio News. Informação em primeiro lugar. Brasil e o mundo passam aqui na sua rádio favorita. Sejam bem-vindos.
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8: Previsão do tempo para sexta-feira, 12 de junho de 2026. Região Centro-Oeste, em Cuiabá, céu com muitas nuvens, com pancadas de chuva e trovoadas isoladas nesta sexta-feira. Os termômetros na capital de Mato Grosso marcam mínima de 22 e máxima de 30 graus. Umidade relativa do ar gira em torno de 85 a 45%. Em Brasília, Distrito Federal, previsão de acúmulo de nuvens com pancadas de chuva e trovoadas isoladas. Temperatura mínima de 15 e máxima de 26 graus. A umidade relativa do ar vai de 90% a 40%. Região Nordeste, em Teresina, Piauí, acúmulo de nuvens ao longo do dia, mas sem previsão de chuva nesta sexta-feira. Temperatura mínima de 24 e máxima de 36 graus. A umidade do ar é de 80 a 30%. Simão Dias, em Sergipe, comemora aniversário com muitas nuvens no céu, mas sem previsão de chuva. A temperatura mínima é de 19 e a máxima de 30 graus. Umidade do ar varia de 100 a 45%. Região Norte, Rio Branco, no Acre, tem previsão de muitas nuvens, com pancadas de chuva e trovoadas isoladas. Temperatura mínima é de 21 e a máxima de 30 graus nas horas mais quentes do dia. A umidade do ar é de 97 a 65%. Belém tem muitas nuvens no céu, com pancadas de chuva isoladas. Temperatura mínima é de 23 e a máxima de 34 graus. A umidade relativa do ar na capital paraense é de 98 a 62%. Região Sudeste. São Paulo, capital, tem previsão de muitas nuvens no céu, com possibilidade de chover nesta sexta-feira. Os termômetros registram mínima de 14 e máxima de 25 graus. Umidade relativa do ar vai de 100 a 50%. Santo Antônio do Amparo, em Minas Gerais, completa mais um ano com o céu cheio de nuvens, com previsão de chuva o dia todo. A temperatura mínima é de 13 e a máxima de 27 graus. Umidade relativa do ar é de 90 a 40%. Região Sul, em Curitiba, Paraná, céu repleto de nuvens, com pancadas de chuva e trovoadas isoladas. Os termômetros registram mínima de 12 e máxima de 19 graus. A umidade relativa do ar oscila entre 100 e 80%. Laurentino, Santa Catarina. Previsão de céu com muitas nuvens, pancadas de chuva e trovoadas no aniversário da cidade. Os termômetros registram mínima de 14 e máxima de 20 graus.

0: A umidade relativa do ar fica entre 90% e 70%. Você ouviu a previsão do tempo para esta sexta-feira, 12 de junho de 2026, com informações do IBGE Cidades e do Instituto Nacional de Meteorologia, INMET.
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3: O presidente Lula anunciou que vai lançar um novo programa para combater o roubo de celulares no país. A proposta inclui um sistema de envio de mensagens a celulares roubados, com informações para devolução do aparelho.
4: Nós temos um cadastro, o endereço e o chassi do celular de 2,5 milhões de celulares roubados. Nós não sabemos quem roubou, mas sabemos que os telefones foram roubados porque nós temos um novo telefone. Precisa devolver porque ele pode estar cometendo um delito e se ele for pego, ele pode sofrer uma punição desnecessária.
3: Segundo o presidente Lula, a iniciativa deve estabelecer as agências dos Correios como pontos de devolução dos aparelhos, em vez de delegacias de polícia. As informações iniciais sobre esse programa foram divulgadas durante o Conselhão, sétima reunião plenária do Conselho de Desenvolvimento Econômico Social e Sustentável em Brasília. Lula relatou que há 10 dias analisava a proposta do Ministério da Justiça de criação do programa, mas tinha certo receio de prejudicar pessoas que adquiriram o aparelho sem saber a procedência, especialmente os mais pobres.
4: Eu sei que rico não compra telefone roubado, mas eu sei que os pobres compram. Quem é que não gosta de comprar uma coisinha barata? Todo mundo gosta, ou mais barata. Entretanto, essa inquietação econômica de quem está com o telefone roubado mexeu com a minha cabeça. Mas eu não posso ficar com essa dúvida, porque o telefone seguro vai deixar 200 milhões de brasileiros tranquilos de que ele não vai ter mais o seu celular roubado.
3: Também durante o Conselhão, o ministro do Desenvolvimento, Indústria, Comércio e Serviços, Márcio Elias Rosa, anunciou que o PIX, sistema de pagamento instantâneo criado pelo Banco Central, foi registrado como marca de alto renome no INPI, Instituto Nacional de Propriedade Industrial. As marcas de alto renome são aquelas reconhecidas por terem reputação, prestígio e confiança. Com isso, recebem proteção especial, estabelecida pela Lei da Propriedade Industrial, de 1996. O PIX tem sido alvo de ataques do governo do presidente dos Estados Unidos, Donald Trump. No início do mês, um relatório do Escritório do Representante Comercial dos Estados Unidos acusou o PIX de prejudicar injustamente as empresas estadunidenses que prestam serviços de pagamento eletrônico, como Mastercard, Visa e WhatsApp Pay. Já o presidente Lula afirma que o sistema é do Brasil e, por ser gratuito, rápido e movimentar mais recursos em comparação às bandeiras de cartão, tem assustado os norte-americanos. Com informações da Agência Brasil, da Rádio Nacional em Brasília, Daniela Longuinho.
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5: O Brasil abriu mais espaço para a juventude no mercado de trabalho. Entre janeiro e abril de 2026, foram criadas 54.821 vagas para jovens aprendizes. Com esse resultado, o país chegou ao maior número da história. Mais de 726 mil jovens entre 14 e 24 anos com um contrato ativo. Os dados são do novo CAGED, divulgados pelo Ministério do Trabalho e Emprego. As oportunidades estão concentradas principalmente em atividades administrativas e na produção industrial. O perfil dos aprendizes também chama a atenção. As mulheres são maioria, com pouco mais de 52%. Já os homens representam cerca de 47%. Na divisão por raça e cor, predominam jovens pardos e brancos, seguidos por pretos, amarelos e indígenas. A maior parte desses jovens tem até 17 anos. Um terço está na faixa de 18 a 24 anos e uma pequena parcela tem mais de 25 anos. Nesse caso, são pessoas com deficiência que não têm limite de idade previsto. A lei da aprendizagem define as regras desse tipo de contratação. O contrato pode durar até 2 anos. O jovem tem carteira assinada, recebe salário e tem direitos como 13º, FGTS e férias. A jornada é menor e combina trabalho com formação teórica. E menores de 18 anos não podem trabalhar à noite, nem em atividades perigosas ou insalubres. Para participar, é preciso ter entre 14 e 24 anos. Quem ainda não terminou a escola deve estar matriculado e frequentando as aulas. O jovem também precisa estar vinculado a um curso de aprendizagem profissional, escolas técnicas ou entidades sem fins lucrativos. Empresas com pelo menos 7 funcionários são obrigadas a contratar aprendizes. Elas devem reservar de 5 a 15% das vagas para esses jovens. Da Rádio Nacional no Rio de Janeiro, Tatiana Alves.
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6: Empregadores têm até o próximo dia 20 de junho para enviar ao E-Social as informações sobre os vínculos com os empregados do ano base 2024. Os dados serão processados para o pagamento do abono salarial desses trabalhadores, previsto para 15 de outubro de 2026. A medida representa uma nova oportunidade para os empregadores que não encaminharam as informações dentro do prazo originalmente previsto. Para auxiliar os empregadores, o Ministério do Trabalho e Emprego disponibiliza um manual com orientações detalhadas para empresas privadas e órgãos públicos federais, estaduais e municipais sobre o envio correto das informações. Para ter direito ao abono salarial, os trabalhadores devem estar cadastrados no PIS/PASEP até pelo menos 5 anos contados da data do primeiro vínculo, ter exercido atividade remunerada por pelo menos 30 dias consecutivos ou não no ano base considerado para a apuração e ter recebido de empregadores que contribuem para o PIS ou para o PASEP remuneração mensal média de até R$ 2.766 no ano base 2024. Os pagamentos são feitos pela Caixa Econômica e pelo Banco do Brasil. Informações adicionais podem ser obtidas nos canais de atendimento do Ministério do Trabalho e Emprego pelo telefone 158 ou nas unidades das superintendências regionais do Trabalho e Emprego. Da Rádio Nacional no Rio de Janeiro, Cristiane Ribeiro.
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0: 8:27.
1: Bom dia.
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3: 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Estamos de volta e agora vamos falar de esporte aqui no Jornal Rádio News.
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4: E o ex-zagueiro Ricardo Rocha, tetracampeão da Copa do Mundo com a seleção brasileira, foi detido recentemente no Rio de Janeiro após não cumprir com o pagamento de pensão alimentícia. Ele quitou o débito e foi liberado. Ricardo Rocha foi detido no aeroporto Tom Jobim, no Rio de Janeiro. Ele se preparava para embarcar rumo aos Estados Unidos, uma das sedes da Copa do Mundo. O pedido foi expedido pela Justiça do Ceará. A defesa do ex-jogador afirma que o problema ocorreu por causa de divergência relacionada aos valores apontados no cumprimento de decisão judicial.
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4: E a Copa do Mundo de 2026 marcará mais do que a primeira ausência de Galvão Bueno nas transmissões da Globo em mais de 4 décadas. Ele narra pelo SBT o seu 14º Mundial. O torneio simboliza uma mudança profunda na maneira como os brasileiros acompanham futebol, informação e entretenimento. Se durante décadas a seleção brasileira foi narrada por uma voz capaz de unificar emoções, interpretações e debates em torno de uma mesma tela, o Mundial disputado nos Estados Unidos, México e Canadá acontece em um ambiente fragmentado, no qual múltiplas plataformas, criadores de conteúdo e narrativas disputam simultaneamente a atenção do público.
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4: E rival do Brasil na estreia da Copa do Mundo, a seleção de Marrocos sofreu 2 cortes por lesão em seu elenco há 3 dias da primeira partida do Mundial. Os jogadores cortados foram os zagueiros Naif Aguerd e o atacante Abed Ezzalzouli. Para os seus lugares foram chamados Marvani Saadani e Amine Isbay, respectivamente. Aguerd está com uma lesão na virilha desde março e não se recuperou a tempo. O zagueiro do Olympique de Marseille foi titular de Marrocos em parte da Copa de 2022. Ezzalzouli sofreu uma entorse no joelho direito no último amistoso antes do Mundial.
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5: A Comissão de Constituição e Justiça da Câmara aprovou a proposta que reduz a maioridade penal de 18 para 16 anos. É uma proposta de 2015 que de lá para cá entrou e saiu da pauta várias vezes. Assunto polêmico e que não tem acordo. Durante a votação foram vários os argumentos. Tadeu Venere, do PT, citou dados de especialistas.
6: Segundo o Ato da Violência 2026... o Brasil registrou 301.825 homicídios de jovens de 15 a 29 anos entre 2014 e 2024. Isso equivale a 75 mortes de jovens por dia ao longo de uma década. Apenas em 2024 foram 19.801 jovens assassinados. Desse total, 51 vítimas diárias eram homens, 79% do total de mortes eram homens pretos. A redução da maioridade penal na prática aprofunda a letalidade contra um perfil que já é dizimado pelas falhas estruturais de segurança pública.
5: Talíria Petroni, do PSOL, argumentou que é preciso, primeiro, combater as organizações criminosas.
7: A gente deveria, ao invés de forma eleitoreira, apresentar falsas soluções para as famílias brasileiras submetidas à violência, deveríamos asfixiar as organizações criminosas, sufocando o seu lucro, o lucro que as sustenta. Tínhamos que estar aqui nos dedicando a controlar armas e munições que não nascem nas favelas. Tínhamos que estar aqui melhorando as condições de trabalho dos profissionais de segurança pública.
5: E o Tony de Paula, do PSD, questionou.
8: E como ficarão aqueles de 15 anos e 11 meses que cometerem os crimes hediondos também? Ou seja, amanhã nós vamos ter que debater aqui nesta casa também a redução de 16 para 14 anos, depois de 14 para 12 anos e assim sucessivamente. Por quê? Porque o problema é mais estrutural do que nós pensamos.
5: Mendonça Filho, do União Brasil, por outro lado, disse:
9: infelizmente, presidente, boa parte do exercício do comando dessas organizações criminosas se faz, inclusive, com aliciamento de menores de 18 anos. Hoje é um custo barato para esses líderes de facção aliciar menores de 18 anos para praticar crime.
5: E o relator, Coronel Assis do PL, que é favorável à proposta, arrematou.
1: Lugar de criminoso é na cadeia, senhor presidente. Na cadeia. E vou mais além. Se atentar contra a vida do cidadão ou contra a vida de quem protege o cidadão, o lugar dessa pessoa é sim na vala, debaixo de sete palmos.
5: Agora a PEC que reduz a maioridade penal vai para a comissão especial para análise do mérito, que é o conteúdo. Na prática, ela torna os jovens de 16 a 18 anos penalmente imputáveis. A pena deverá ser cumprida em local diferente dos maiores de 18 anos. Eles passam a responder crime. Finalmente, mas na esfera civil, nada muda. Ou seja, continuam sem poder dirigir, celebrar contratos, casar e continuam também com o voto facultativo. Depois da comissão especial, a PEC vai para dois turnos de votação em plenário e, em seguida, para o Senado. Aliás, essa não é a primeira vez que a Câmara tenta reduzir a maioridade penal. Outra proposta semelhante foi aprovada em 2015, numa manobra do então presidente da Casa, Eduardo Cunha, e que acabou arquivada no Senado. Da Rádio Nacional em Brasília, Priscila Mazenotti.
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10: As plataformas de redes sociais tendem a reunir certos grupos de pessoas com gostos, interesses e opiniões parecidas em ambientes digitais filtrados, onde o conteúdo entregue para elas está sempre alinhado com estes pensamentos e opiniões, criando justamente a sensação de bolha que dá nome ao fenômeno. A antropóloga Letícia Cesarino, autora do livro O Mundo do Avesso, Verdade e Política na Era Digital, explica como este isolamento social ocorre e qual o interesse que as empresas por trás das redes têm em alimentar esse processo.
11: Então, se ela tem um tipo de pensamento, um tipo de opinião, algum interesse, os algoritmos vão perceber aquele interesse da pessoa e vão começar a entregar para ela no seu feed, seu resultado de busca. Agora, com as inteligências artificiais também, os algoritmos vão entregando para a pessoa cada vez mais daquele mesmo tipo de conteúdo ou conteúdos parecidos, mas que tendem a ir sempre na mesma direção. Isso acontece porque o objetivo das plataformas é manter as pessoas ali o máximo de tempo possível, é o chamado tempo de tela. Os algoritmos estão sempre maximizando isso. Então a bolha, ela acaba sendo gerada por conta desse viés, de que se você está oferecendo conteúdo do interesse da pessoa que já contempla aquilo que ela pensa, a forma como ela vê o mundo, ela vai ficar mais tempo ali na rede social, mais tempo ali no próprio WhatsApp. Enfim, o WhatsApp, ele não tem algoritmos, mas ele gera esse mesmo efeito de bolha, indiretamente, porque a pessoa que está no WhatsApp também está nas outras plataformas, então esse viés de confirmação que forma as bolhas, ele vai se espalhando ali por todas as plataformas e confirmando, reforçando as visões e pensamentos daquele usuário.
10: O principal efeito colateral das bolhas algorítmicas surge na forma da polarização, que apesar de ter ganhado força inicialmente dentro do cenário político, tem se propagado nos últimos anos para outros nichos, com discursos de ódio, preconceito e extremismo ganhando força, à medida que bolhas com diferentes visões sobre diferentes assuntos acabam por colidir em debates dentro do campo digital.
11: Um dos problemas que são gerados é que boa parte dos usuários de internet hoje recebem retratos da realidade através de postagens, vídeo, imagens que são muito personalizados, são muito específicos. Então, as bolhas não são uma bolha só. A imagem da bolha também quer denotar um espaço informacional muito segmentado. É onde, se você está dentro de uma bolha, você vai receber um tipo de conteúdo, você vai ter uma certa visão do mundo. E se você está em outra bolha, principalmente se for uma bolha muito diferente, oposta àquela que a outra pessoa tá, você vai ter uma visão diametralmente oposta, às vezes, do mesmo evento, do mesmo fato. Então, o julgamento de certo e errado, quando você tá numa bolha muito fechada, num ambiente informacional muito homogêneo, que não tem pluralidade de informação, que não tem diversidade de agentes, não tem muito contraponto, tudo é lido através do mesmo viés de confirmação, a decisão sobre o que é falso ou verdadeiro não é tomada pelo usuário, é tomada pela bolha, porque o viés de confirmação já está dado. Então, quando chega uma informação nova, ou quando chega, às vezes, até um contraponto à forma de pensar da pessoa, ela vai reagir defensivamente.
10: Segundo Letícia Cesarino, no entanto, é possível desafiar o modus operandi das redes e mudar a forma como os algoritmos entregam os conteúdos, minimizando o efeito negativo das bolhas.
11: Dá para você, por exemplo, numa rede social, tá seguindo perfis, seguindo influenciadores que não são aqueles que normalmente você segue. Não precisa ser necessariamente alguém que pensa o oposto do que você pensa, mas, por exemplo, uma diversidade de interesses. Então, por exemplo, se eu vejo muito conteúdo sobre saúde ou sobre política, aí o algoritmo fica só me mandando conteúdo sobre aquilo. Vamos variar esse cardápio, vamos colocar outros tipos de interesses ali, outros tipos de perfis, influenciadores no seu feed. E também, quando tem o seu feed ali, se você acha que está recebendo muita informação sobre uma coisa só, de uma fonte só, com muito viés de confirmação, você não vai clicar ali. Pode até visualizar, mas você vai clicar para dar um like ou para reencaminhar ou para visualizar um vídeo, uma imagem, uma postagem que está falando sobre outra coisa. Então você vai incentivar o viés algorítmico diferente daquele que está formando sua bolha.
10: Da Rádio Educadora de Salvador, Fred Ribeiro.
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3: Essas foram as últimas de hoje do jornal Rádio News. Voltaremos na próxima edição. Fique ligado.
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3: 8h39.
4: Bom dia.
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Olá, amigos, que Deus abençoe grandiosamente a todos. Está no ar o programa Bênção de Deus no Seu Lar, com aquele recadinho de Deus para abençoar as nossas vidas, trazendo ensinamento da Palavra de Deus, reflexões que nos leva a mudar de vida. A Palavra de Deus, ela tem o poder transformador. Permaneça conosco até o final. Com certeza o Espírito Santo de Deus irá falar tremendamente aos nossos corações. E a mensagem de hoje, eu irei falar a respeito de alguns pecados que Deus não perdoa. Mesmo Deus sendo poderoso, tendo o poder sobrenatural, tem determinadas coisas que Ele se limita. Tem coisas que para Ele colocar em prática é necessário a intervenção do homem. Tem pecados que para Deus conseguir perdoar, é necessário que o homem se arrependa, que o homem mude o seu comportamento. Então, a mensagem de hoje, nós iremos falar a respeito de alguns pecados que Deus não perdoa. E se Deus não perdoa, automaticamente, se a pessoa morrer nessa prática, ela perderá a salvação, ok? Então, permaneça conosco, daqui a pouco eu irei trazer esse ensinamento. Com certeza o Espírito Santo irá ministrar tremendamente aos nossos corações. Só que antes de entrar com o ensinamento da Palavra de Deus, nós iremos primeiramente escutar um musical. Vamos ao musical.

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é necessário que o ser humano venha se arrepender, venha renunciar. Então, o perdão de Deus para as nossas vidas está condicionado a uma série de regras que nós precisamos colocar em prática. Eu vou citar aqui, primeiramente, a questão da falta do arrependimento. O pecado sem arrependimento é algo que não tem como Deus perdoar. É tanto que em Provérbios capítulo 28, versículo de número 13, o texto fala: o que encobre as suas transgressões nunca prosperará, mas o que as confessa e deixa alcançará misericórdia. Aqui menciona o quê? Alguém que está errando, alguém que está no pecado e ela fica cobrindo o pecado. É tentando consertar um erro, tentando consertar um pecado com outro pecado. A consequência é o quê? Essa pessoa nunca conseguir prosperar na vida. E quando eu falo em prosperar na vida, eu não estou me referindo a bens financeiros. Eu estou me referindo a espiritualmente, é você prosperar na sua vida espiritual, é você ter comunhão com Deus, é você ser uma pessoa salva, você ser aquela pessoa que após a sua morte, você ganhar a salvação. O texto sagrado deixa bem claro: quem encobre as transgressões, os seus pecados, nunca prosperará, mas quem confessa e deixa, ou seja, confessa o seu pecado, o seu erro e abandona o seu erro, ali sim Deus ele estende a misericórdia. Deus ele pode sim perdoar pecados, mas não esqueça, desde que haja arrependimento sincero. No entanto, o pecado não confessado, mantido em segredo e praticado com naturalidade, endurece o coração e bloqueia o perdão. Sem arrependimento, não há transformação. Sem transformação, não há salvação. O problema não é o tamanho do seu pecado, mas a falta de arrependimento. Deus, nós sabemos que Ele é amor. Sim, Ele é amor, mas também Ele é justiça. Sendo assim, se em algum momento pecar, busque em Deus o arrependimento. É necessário o arrependimento, pois sem o arrependimento não tem como você alcançar o perdão de Deus. Eu quero falar também agora a respeito da falta de perdão para com o próximo. Se você não perdoa o seu próximo, a Bíblia menciona que Deus também não te perdoa. Então eu posso classificar a falta de perdão como um pecado que Deus não perdoa. Agora, a partir do momento que a pessoa resolve liberar o perdão, automaticamente a pessoa alcança também o perdão de Deus. Olha o que está escrito em Mateus capítulo 6, versículo de número 14. Se, porém, não perdoardes aos homens as suas ofensas, também vosso Pai vos não perdoará as vossas ofensas. Aqui deixa bem claro, se a pessoa não perdoar quem errou contra nós, automaticamente Deus também não irá nos perdoar. O perdão de Deus está ligado ao nosso perdão para com o próximo. O perdão de Deus ele está à nossa disposição. Só que a mágoa, ela endurece o coração. A mágoa, ela bloqueia a graça divina em nossas vidas. Não perdoar é como fechar a torneira da misericórdia de Deus sobre as nossas vidas. Você pode orar, você pode jejuar, você pode ir na igreja, mas se não perdoar, bloqueia o perdão de Deus sobre a sua vida. Quando Deus manda você perdoar, Ele não está pensando na pessoa que te ofendeu. A pessoa que te ofendeu, a pessoa que errou contra ti, esta pessoa irá prestar contas diante de Deus e você pode ter certeza que Deus irá julgá-la na medida certa. Quando Deus manda você perdoar, é pensando em você, porque a mágoa leva você a ficar doente, a mágoa tira a sua paz, tira o teu sono, a mágoa tira, você pode ter certeza, a sua comunhão com Deus, leva você a se distanciar do Senhor. A mágoa leva você a se parecer mais com os demônios do que com Cristo. E nós não podemos esquecer que Deus nos fez a sua imagem e semelhança. Então nós temos que ser aquela pessoa que através das nossas atitudes, as nossas ações, as pessoas venham enxergar ali Cristo Jesus. Já uma pessoa com mágoa, não. Ela torna-se uma pessoa rancorosa, até mesmo uma pessoa vingativa. E ela desconta às vezes por estar magoada, ela desconta às vezes muitas coisas em pessoas que não têm nada a ver.

Quantas e quantas pessoas sofrem abusos porque alguém ali naquela casa tem mágoa no coração? Quantas pessoas são ofendidas, maltratadas, porque aquela pessoa dentro do lar tem mágoa no coração? Sendo assim, a mágoa é um pecado e a pessoa com ela em sua vida não consegue o perdão de Deus. Mas a partir do momento que ela busca em Deus o perdão, a partir do momento que ela perdoa o próximo, que ela busca ajuda no Senhor, automaticamente ela consegue também ali o perdão de Deus. No entanto, se ela optar em não perdoar, ela sim, infelizmente, está com a salvação comprometida. Porque quem Deus não perdoa, não ganha a salvação. Quem Deus não perdoa, não tem como ir para o céu. E o que é que está escrito em Mateus 6,15? Se, porém, não perdoares aos homens as suas ofensas, também vosso Pai não vos perdoará as vossas. Então nós já podemos observar aqui que pecado sem arrependimento Deus não perdoa. Já podemos observar que não perdoar o próximo ao próximo também Deus não nos perdoa. Então nós precisamos fazer uma reflexão das nossas vidas. A Bíblia também fala a respeito da blasfêmia contra o Espírito Santo. A blasfêmia contra o Espírito Santo também é considerada um pecado sem perdão. Olha o que está escrito em Mateus capítulo 12, versículo de número 31 em diante. Portanto, eu vos digo, todo pecado e blasfêmia se perdoará aos homens, mas a blasfêmia contra o Espírito não será perdoada. Essa blasfêmia contra o Espírito Santo, a Bíblia deixa bem claro que não será perdoada, certo? Essa blasfêmia não é apenas uma palavra ofensiva, mas a rejeição consciente e intencional da ação do Espírito Santo. Os fariseus no passado, eles viram os milagres que Jesus fazia. E mesmo assim, eles diziam, é por Beelzebu que ele expulsa os demônios. Nós encontramos isso em Mateus capítulo 12, versículo 24. Eles sabiam que era uma ação de Deus. Aquilo que Cristo estava fazendo era uma ação divina. E mesmo assim, eles atribuíam aos demônios aquilo que era Deus que estava fazendo. Então, a blasfêmia contra o Espírito Santo também é considerada um pecado sem perdão. Quando alguém atribui o que é de Deus ao diabo, sabendo a verdade, essa pessoa fecha a porta da salvação. É perigoso brincar com o Espírito Santo de Deus. Quando a consciência se cauteriza, o arrependimento se torna impossível, pois a pessoa não vê mais erro no que faz. Então a pessoa que se rebela contra o Espírito Santo, blasfêmia contra o Espírito Santo, a sua consciência ela fica cauterizada, não existe mais arrependimento para ela, ela não consegue mais se arrepender. Ela mesmo na prática do pecado, do erro, do engano, ela acha que aquilo é normal. Ela não consegue mais enxergar o erro naquilo que ela faz. Talvez você, querido ouvinte, possa se perguntar, será que eu já blasfemei contra o Espírito Santo? Não, eu posso assegurar que não. Qualquer pessoa que blasfeme contra o Espírito Santo, ela não para se perguntar se blasfemou ou não. Porque ao ponto da pessoa parar para se perguntar se blasfemou ou não, já é um pouco de temor que a pessoa está tendo. E a pessoa que blasfema contra o Espírito Santo, não existe temor. Ela não para se questionar se blasfemou contra Deus, se blasfemou contra o Espírito Santo ou não. Então você, querido ouvinte dessa mensagem, caso passe pela sua cabeça uma sensação, um pensamento de que você já blasfemou contra o Espírito Santo, eu já te asseguro que não, você não blasfemou, tá bom? Agora eu vou falar um pouco mais também a respeito de outros pecados que não têm um perdão, certo? Ou seja, lembrando que pecado confessado e renunciado, Deus perdoa. Pecado não confessado, ou seja, pecado que não tem o arrependimento, não tem como Deus perdoar, independente do pecado. Por isso nós temos que ter esse discernimento, tá entendendo? A graça de Deus é enorme, é infinita, a misericórdia do Senhor se renova a cada manhã, mas nós não podemos esquecer que tem regras. Vamos ver um outro texto que fala a respeito das pessoas que retrocedem na fé. Essas pessoas que retrocedem na fé, elas também não conseguem mais voltar para a presença do Senhor. Mas talvez você fale, mas Elton, eu estou desviado do caminho do Senhor, para mim não tem mais jeito. Presta atenção na mensagem que eu vou ler agora, presta atenção no texto que eu vou ler agora. Algumas pessoas chegaram num patamar que elas não conseguem mais voltar para Cristo,
outras pessoas ainda têm como voltar para Cristo. Se você ficou com um pouco de receio após escutar isso que eu estou falando, você ainda faz parte daqueles que conseguem voltar para Cristo. Olha o que está escrito em Hebreus, capítulo de número 6, versículo de número 4 em diante. Pois é impossível trazer de volta ao arrependimento aqueles que já foram iluminados, que já experimentaram as dádivas celestiais e se tornaram participantes do Espírito Santo, que provaram a bondade da palavra de Deus e os poderes do mundo por vir, e que depois se desviaram. Sim, é impossível trazê-los de volta ao arrependimento, pois ao rejeitar o Filho de Deus, eles voltaram a pregá-lo na cruz, expondo a vergonha pública. Aqui menciona o seguinte: aquela pessoa que teve um encontro com Deus, cresceu na fé, teve experiências espirituais com Deus, e em um determinado momento essa pessoa chega à conclusão de retornar para o mundo. Eu não quero mais saber de Deus, e ela faz uma decisão consciente de voltar para o mundo. A Bíblia fala que essa pessoa é impossível ela voltar para a presença de Deus novamente. É impossível essa pessoa voltar ao arrependimento. Então, para ela já era, não tem mais jeito. Agora, o que acontece em nossos dias, muitas pessoas, provavelmente muitas pessoas estão ouvindo agora essa mensagem, encontram-se nisso, desviados da fé, saíram da presença de Deus, mas ainda não chegaram nesse patamar de evolução espiritual que o texto fala. Hoje em nossos dias, nós encontramos muita gente desviada que na realidade nunca nem aceitou Jesus. Porque aceitar Cristo verdadeiramente como Salvador é uma coisa. Você estar dentro da igreja e falar que aceita Jesus é outra. Então, quando a pessoa tem uma entrega a Cristo verdadeiramente, é diferente. Hoje, muitas pessoas que encontram-se desviadas, na realidade, uma grande parte nunca aceitaram Jesus Cristo verdadeiramente. Foram na religião, participaram de um culto, participar de um momento ali espiritual, foi feito um apelo, a pessoa aceitou Jesus como Salvador porque estava sofrendo, mas foi uma aceitar Jesus como Salvador na mentalidade da pessoa, fazendo uma moeda de troca: eu vou aceitar Jesus como Salvador para Jesus abençoar meu casamento, fazer uma troca, uma moeda de troca, certo? Aí com o tempo cansou e desistiu e voltou para o mundo. Na realidade nunca saiu do mundo, teve um pouco de experiência com as coisas de Deus, mas coisas muito, muito pequenas, e na primeira oportunidade voltaram para o mundo. Eu até chego a falar que essas pessoas talvez nem aceitaram Cristo como Salvador. Talvez você que esteja escutando essa mensagem, que está questionando alguma coisa, talvez você ainda nem aceitou Jesus como Salvador. Talvez você se prendeu um pouco no Jesus que a religião mostra, dentro da sua visão, dentro da sua concepção. Porque quem tem um encontro com Jesus verdadeiramente, quem se entrega a Cristo verdadeiramente, é diferente. Nós encontramos muitas pessoas que falam que aceitaram Jesus como Salvador, mas quando você vê a rotina de vida da pessoa, não mudou nada, ela continua com as mesmas práticas. Se brigava, continua brigando, se xingava, continua xingando. Ou seja, não mudou nada, só a única coisa que mudou é que falou que aceitou Jesus. Então essa pessoa ainda não teve um encontro com Cristo. Então, querido ouvinte, caso você encontre-se desviado, ainda no seu caso dá tempo você verdadeiramente se entregar ao Senhor Jesus Cristo. Mas esse texto de Hebreus deixa bem claro, dependendo da experiência que a pessoa teve com Deus, dependendo da participação que a pessoa já teve na atuação do Espírito Santo, se essa pessoa se desviar, é impossível ela voltar para a presença do Senhor. Então, faça uma análise da sua vida. Quem está estruturado na fé, eu estou escutando essa pregação, Elton, eu estou estruturado na fé, cuidado para não desviar. Porque você, nesse caso que está estruturado na fé, se você desviar, você pode se encaixar nesse texto de Hebreus. Ou seja, ser impossível você voltar para a presença do Senhor, tá bom? Olha, nós estamos chegando ao fim do programa de hoje. Eu quero fazer uma oração nesse momento por todos nós. Eu quero clamar a Deus pelas nossas vidas. Se por um acaso tem pecado na sua vida, chegou o momento de você confessar, pedir perdão e renunciar. Vamos orar? Pai, em o nome do teu Filho Jesus Cristo, eu entro na tua presença em oração. Te apresento, meu Senhor, todas as pessoas, meu Pai, que estão participando desse momento espiritual. Pai, a tua palavra nos ensina, quem confessa e deixa, alcança misericórdia. Olha para cada pessoa, meu Deus, que está orando nesse momento, que está clamando ao Senhor. Toca no íntimo dessa pessoa. Pai, se tem pecados, que essa pessoa possa renunciar, confessar,
que essa pessoa possa verdadeiramente se entregar ao Senhor. Pai, como ministro do teu evangelho, eu repreendo em nome do Senhor Jesus Cristo toda e qualquer ação contrária. Eu falo mal, você não pode agir na vida dessas pessoas. Pega tudo que é teu e saia, em nome de Jesus Cristo. Pai, eu abençoo a vida desse homem, a vida dessa mulher, com as bênçãos do Senhor, meu Deus, que enriquecem e não acrescenta dores. Que a partir de hoje seja diferente, que os pecados dessa pessoa sejam apagados e que ela possa andar em novidade de vida. Pai, olha para essa pessoa que está desviada, está se reconciliando. Olha para essa pessoa que não tem o Senhor como Salvador e está aceitando. Abençoe poderosamente todas essas pessoas. Em nome de Jesus Cristo eu te peço, para a tua glória. Amém. Tome posse da sua bênção em o nome do Senhor Jesus Cristo. Nós estamos chegando ao fim do programa de hoje. Nós iremos escutar um lindo musical e logo em seguida o programa finaliza por hoje. Deus abençoe a todos. Fiquem na paz do Senhor Jesus.

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0: 9 e 10.
1: Bom dia.
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1: 9:46.
2: Bom dia.
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2: Atenção, senhores e senhoras, está entrando no ar mais um The Music Coffee Time. A partir de agora você ouve as grandes emoções da sua vida, é de um jeito especial. Como é que tá por aí? Tudo bem? Ah, que bom então, hein? Eu sou Diego Ferrari e estou com você a partir de agora, levando alegria no teu rádio, em forma de canção, do passado, de volta pra você. As grandes emoções dos anos 70, 80, 90, até 2000 também a gente traz de volta, aqui pra você, na edição de hoje, especial. Aumenta o som, The Music Coffee Time já está no ar.

0: 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A gente volta já.
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3: Uma pesquisa nacional da Quaest, divulgada, revela que a maioria dos brasileiros, 56%, não acredita na conquista do hexacampeonato pela seleção masculina na Copa do Mundo de 2026. Apesar disso, o otimismo em relação ao desempenho da equipe aumentou em 10 pontos percentuais desde abril, com 35% da população ainda confiante no título. O levantamento, realizado entre os dias 5 e 8 de junho de 2026, com 2.004 entrevistados, também mostra a aprovação do técnico Carlo Ancelotti, que subiu para 58%, e o apoio à convocação de Neymar, com 53% dos brasileiros a favor da presença do camisa 10 na lista.
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6: Previsão do tempo para sexta-feira, 12 de junho de 2026. Região Norte. Rio Branco, no Acre, tem previsão de muitas nuvens, com pancadas de chuva e trovoadas isoladas. Temperatura mínima é de 21 e a máxima de 30 graus nas horas mais quentes do dia. A umidade do ar é de 97% a 65%. Belém tem muitas nuvens no céu, com pancadas de chuva isoladas. Temperatura mínima é de 23 e a máxima de 34 graus. A umidade relativa do ar na capital paraense é de 98% a 62%. Você ouviu a previsão do tempo para esta sexta-feira, 12 de junho de 2026, com informações do IBGE Cidades e do Instituto Nacional de Meteorologia, INMET.

0: 10h23.
1: Bom dia.
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3: Eita, coisa boa, de volta com o nosso The Music Coffee Time. Então aumenta aí o volume, estamos chegando de volta com os grandes clássicos pra você.
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0: Oh, que bacana! The Music Coffee Time, as grandes emoções da sua vida. A gente volta já, não sai daí.
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2: A escalada de tensões no Oriente Médio atinge um novo patamar, com o Irã anunciando o fechamento do estratégico Estreito de Hormuz até novo aviso. A decisão iraniana ocorre após uma nova onda de ataques dos Estados Unidos contra o Irã, com Teerã relatando explosões em seu território. O Centro de Comando norte-americano confirmou ter desativado 3 embarcações que tentaram furar seu bloqueio militar na região do Estreito de Hormuz esta semana. O presidente dos Estados Unidos, Donald Trump, declarou que os Estados Unidos atacarão o Irã com muita força e assumirão o controle do petróleo e gás do país.
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3: Previsão do tempo para sexta-feira, 12 de junho de 2026. Região Nordeste. Em Teresina, Piauí, acúmulo de nuvens ao longo do dia, mas sem previsão de chuva nesta sexta-feira. Temperatura mínima de 24 e máxima de 36 graus. A umidade do ar é de 80 a 30%. Simão Dias, em Sergipe, comemora aniversário com muitas nuvens no céu, mas sem previsão de chuva. A temperatura mínima é de 19 e a máxima de 30 graus. Umidade do ar varia de 100 a 45%. Você ouviu a previsão do tempo para esta sexta-feira, 12 de junho de 2026. Com informações do IBGE Cidades e do Instituto Nacional de Meteorologia

0: 10:41.
1: Bom dia.
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0: Você está na melhor sintonia com o nosso The Music Coffee Time. A gente vai para um break e daqui a pouco tem mais. Não sai daí.
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3: O Senado Federal aprovou dois projetos de aumento de gastos públicos, considerados parte de uma pauta-bomba que preocupa o governo. O ministro da Fazenda alertou que o impacto na dívida pública pode chegar a 140 bilhões de reais, enquanto o relator de um dos projetos no Senado estima um valor menor, de 120 bilhões. Entre as propostas aprovadas está a negociação de dívida rural e um pacote bilionário de gastos para a União e municípios. A movimentação no Congresso Nacional gera apreensão no governo, que cogita ir à justiça para barrar as medidas.
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5: Previsão do tempo para sexta-feira, 12 de junho de 2026. Região Centro-Oeste, em Cuiabá, céu com muitas nuvens, com pancadas de chuva e trovoadas isoladas nesta sexta-feira. Os termômetros na capital de Mato Grosso marcam mínima de 22 e máxima de 30 graus. Umidade relativa do ar gira em torno de 85 a 45%. Em Brasília, Distrito Federal, previsão de acúmulo de nuvens com pancadas de chuva e trovoadas isoladas. Temperatura mínima de 15 e máxima de 26 graus. A umidade relativa do ar vai de 90 a 40%. Você ouviu a previsão do tempo para esta sexta-feira, 12 de junho de 2026. Com informações do IBGE Cidades e do Instituto Nacional de Meteorologia e

0: 10h57.
1: Bom dia.
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3: As grandes emoções do passado estão de volta aqui no The Music Coffee Time. Aumente o volume.
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0: Oh, que bacana! The Music of Time, as grandes emoções da sua vida. A gente volta já, não sai daí.
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4: Uma pesquisa nacional da Quaest, divulgada, revela que a maioria dos brasileiros, 56%, não acredita na conquista do hexacampeonato pela seleção masculina na Copa do Mundo de 2026. Apesar disso, o otimismo em relação ao desempenho da equipe aumentou em 10 pontos percentuais desde abril, com 35% da população ainda confiante no título. O levantamento, realizado entre os dias 5 e 8 de junho de 2026, com 2.004 entrevistados, também mostra a aprovação do técnico Carlo Ancelotti, que subiu para 58%, e o apoio à convocação de Neymar, com 53% dos brasileiros a favor da presença do camisa 10 na lista.
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6: Previsão do tempo para sexta-feira, 12 de junho de 2026. Região Sudeste. São Paulo, capital, tem previsão de muitas nuvens no céu, com possibilidade de chover nesta sexta-feira. Os termômetros registram mínima de 14 e máxima de 25 graus. Umidade relativa do ar vai de 100 a 50%. Santo Antônio do Amparo, em Minas Gerais, completa mais um ano com o céu cheio de nuvens, com previsão de chuva o dia todo. A temperatura mínima é de 13 e a máxima de 27 graus. Umidade relativa do ar é de 90 a 40%. Você ouviu a previsão do tempo para esta sexta-feira, 12 de junho de 2026. Com informações do IBGE Cidades e do Instituto Nacional de Meteorologia, INMET.
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8: Hora certa.
9: 11 horas e 13 minutos.
10: Bom dia.
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0: Ei, você aí! Estamos de volta pra você ouvir o The Music of Time. Aqui você aumenta o volume e a gente toca o melhores dos anos 70, 80, 90 aqui no The Music of Time.
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0: Mills Coffee Time, a música do tempo. A gente volta já, não sai da sintonia.
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4: A escalada de tensões no Oriente Médio atinge um novo patamar, com o Irã anunciando o fechamento do estratégico Estreito de Hormuz até novo aviso. A decisão iraniana ocorre após uma nova onda de ataques dos Estados Unidos contra o Irã, com Teerã relatando explosões em seu território. O Centro de Comando norte-americano confirmou ter desativado 3 embarcações que tentaram furar seu bloqueio militar na região do Estreito de Hormuz esta semana. O presidente dos Estados Unidos, Donald Trump, declarou que os Estados Unidos atacarão o Irã com muita força e assumirão o controle do petróleo e gás do país.
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7: Previsão do tempo para sexta-feira, 12 de junho de 2026. Região Sul. Em Curitiba, Paraná, céu repleto de nuvens, com pancadas de chuva e trovoadas isoladas. Os termômetros registram mínima de 12 e máxima de 19 graus. A umidade relativa do ar oscila entre 100 e 80%. Laurentino, Santa Catarina. Previsão de céu com muitas nuvens, pancadas de chuva e trovoadas no aniversário da cidade. Os termômetros registram mínima de 14 e máxima de 20 graus. A umidade relativa do ar fica entre 90 e 70%. Você ouviu a previsão do tempo para esta sexta-feira, 12 de junho de 2026. Com informações do IBGE Cidades e do Instituto Nacional de Meteorologia e

0: 11:30.
1: Bom dia.
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3: Atenção, senhores passageiros, estamos de volta com The Music of Time.
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0: Com essas aí pra finalizar a edição de hoje aqui do nosso The Music Coffee Time. Obrigado pela tua sintonia, pela tua audiência. A gente se encontra na próxima edição com mais The Music Coffee Time. Se liga aqui na nossa rádio, que a gente sempre tem uma programação especial pra você. Se cuida e até a próxima edição.
1: A cada estrela no céu, sinto a presença de quem já se foi. A vida é uma jornada e a morte é apenas uma mudança de paisagem. Na eternidade das lembranças, encontramos consolo para a finitude da vida. A saudade é a melodia que toca suavemente nos corações que amam.

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1: Onze horas e 46 minutos.

Legal. Já que nós estamos bem familiarizados. Vou apresentar para vocês o pessoal do conjunto, da banda Vitória Regia. Olha para cá. Piau na guitarra, senhoras e senhores.

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1: Jorgão no primeiro teclado, senhoras e senhores. Jorgão nos teclados. Isso é puro jazz. Puro jazz da Barton School of Boston. Jazz. Meu amigo Michel aqui em São Paulo, que tá substituindo o doidão.

Ela, na viola, senhoras e senhores. Você olhou pro, pro André, a Isabela, a Isabela, essa mulher, ela já olhou pro Andrézinho aqui no outro. O André, no outro violino aqui, no violino, na viola, Isabela no violino, André. André Hack. Alírio, internacional, o internacional Alírio. Olha a calça dele, olha a calça dele, que tesão, olha que tesão. Por ali mesmo pode sair o um negócio, por ali mesmo, é só. Levanta aqui já. João Batista no saxofone.

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1: O Uruguai terá 3 desfalques importantes para a estreia na Copa do Mundo. O meia Arrascaeta do Flamengo e os zagueiros Ronald Araújo e José Maria Guimens estão fora da partida contra a Arábia Saudita, marcada para a próxima segunda-feira. A informação foi divulgada pela imprensa uruguaia após os 3 jogadores apresentarem problemas físicos durante a preparação da seleção. Arrascaeta já vinha preocupando a comissão técnica desde que sofreu uma lesão muscular na panturrilha durante os treinamentos. O camisa 10 também enfrentou recentemente uma recuperação de fratura na clavícula, e sua condição física segue sendo monitorada. Apesar de ficar fora da estreia, a expectativa da seleção uruguaia é contar com o meia ao longo da competição, dependendo da evolução do tratamento.
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Eu sou a Flávia Zamberg e tô aqui no estúdio, ao vivo, trazendo aquele clima bom que só a nossa música popular brasileira tem. 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Então, não perde tempo, aumenta o som, se ajeita aí porque a viagem já começou. E olha, vai ser de explodir o coração. Alô, minha gente!

0: Encerramos esse bloco com muita energia, mas não desgruda. Vem mais MPB por aí, sucessos que atravessaram gerações e continuam emocionando todo mundo. 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
5: Hora certa!
6: 15 horas e 33 minutos.
7: Boa tarde.
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0: Voltamos, galera! Preparados? O Avenida Brasil tá de volta com mais sucessos que atravessaram gerações e continuam embalando a vida de todos nós. Aumenta o som e vem comigo! É.

Chegamos ao fim dessa viagem musical, mas a energia da MPB continua com você. Eu sou Flávia Zamberg e foi um prazer dividir cada momento ao vivo. Canta junto, vibra com a música e até a próxima, porque voltaremos na

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2: Olá, tudo bem por aí? Começa agora o Nitro Music aqui pela sua melhor sintonia. Por aqui, Bia Ipsen, a partir de agora ficaremos juntos conferindo as melhores aí do passado. Músicas de vários estilos para você, anos 70 até os anos 2000. Vamos de músicas? Começa com essa aqui, ó.
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1: O Nitro Music sempre traz o melhor do flashback pra você de segunda a sexta. Vamos para um break, já já tem mais.
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2: Tá tudo bem agora. Tá tudo bem. Você descansou.

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1: 16 horas e 23 minutos.
2: Boa tarde.
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4: Beleza, estamos de volta com mais uma sequência do Nitro Music.
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1: Tá todo mundo ligado com a gente aqui no Nitro Music? Segura aí que já tem mais.
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2: Independente do tempo que passe, vou sentir saudades eternas da sua presença, do seu carinho e do seu conforto. Que Deus te proteja e te guarde por toda a eternidade.

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5: 16:42.
6: Boa tarde.
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1: Agora, eu, Bia Y, vou indo nessa. Obrigada pela companhia, obrigada pela sua audiência. Segunda tem mais. Se cuida por aí, um ótimo final de semana, viu? Fica com Deus, um abraço, tchau, tchau.
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Queima feito fogueira em brasa e deixa um buraco enorme no coração de quem sente.

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1: Hora certa.
2: 19 horas e 5 minutos.
3: Boa noite.

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0: o fim de semana chegou aqui na sua rádio preferida e a partir de agora vou apresentar para você o seu Nostalgia. Com o fim de semana fica maravilhoso. Vamos recordar os bons e velhos tempos, os flashbacks dos anos 90. A partir de agora no seu fim de semana aqui na sua rádio preferida. É o Nostalgia que tá entrando no ar. Então aumenta o volume e vem comigo.
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0: E assim vamos fechando Nostalgia no seu fim de semana, aqui na sua rádio preferida, o melhor dos anos 90, melhor do flashback pra você curtir aqui na sua rádio, tá? Quero agradecer a sua companhia, o seu carinho, a sua audiência, foi muito bom estar com você no seu fim de semana. A gente se fala a qualquer momento, tchau, tchau.
1: 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Foi tão rápido e eu tive que partir, me fui tão cedo e nem pude me despedir de ti. Te deixei aí com uma saudade enorme dentro do peito e com vários questionamentos, perguntas que nunca terão uma resposta exata. Me desculpe por não me despedir, é que na verdade eu também não queria ir embora assim, mas já havia chegado a minha hora. Então bati as minhas asas e retornei para a casa. Aqui já não existe mais dor e nem sofrimento. Aqui eu estou em paz, não sofro mais. E eu sinto a sua falta. Sei que você se pergunta isso, mas quero que saiba que mesmo de longe, eu estou com você e sempre vou te proteger. Eu estou tão feliz por essa sua força e quero que continue sempre assim, que nunca perca a sua fé e que nunca desista dos seus sonhos, pois você vai chegar longe e aqui do céu eu sempre vou vibrar ao te ver realizar tudo aquilo que almeja.
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4: O Senado Federal aprovou dois projetos de aumento de gastos públicos, considerados parte de uma pauta-bomba que preocupa o governo. O ministro da Fazenda alertou que o impacto na dívida pública pode chegar a 140 bilhões de reais, enquanto o relator de um dos projetos no Senado

0: estima um valor menor, de 120 bilhões. Entre as propostas aprovadas está a negociação de dívida rural e um pacote bilionário de gastos para a União e municípios. A movimentação no Congresso Nacional gera apreensão no governo, que cogita ir à justiça para barrar as medidas.
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4: Oito e um.
5: Boa noite.

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4: Estamos chegando com mais um Love Music, o melhor do romantismo chegando no seu rádio. Eu sou a Maria Lima e esse é o programa que faz você se apaixonar. Vem comigo, sejam bem-vindos.
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6: A escalada de tensões no Oriente Médio atinge um novo patamar, com o Irã anunciando o fechamento do estratégico Estreito de Hormuz até novo aviso. A decisão iraniana ocorre após uma nova onda de ataques dos Estados Unidos contra o Irã, com Teerã relatando explosões em seu território. O Centro de Comando norte-americano confirmou ter desativado 3 embarcações que tentaram furar seu bloqueio militar na região do Estreito de Hormuz esta semana. O presidente dos Estados Unidos, Donald Trump, declarou que os Estados Unidos atacarão o Irã com muita força e assumirão o controle do petróleo e gás do país.
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7: 8:23.
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2: Espero que você esteja gostando do programa de hoje. Voltaremos já já.
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7: O Senado Federal aprovou dois projetos de aumento de gastos públicos, considerados parte de uma pauta-bomba que preocupa o governo. O ministro da Fazenda alertou que o impacto na dívida pública pode chegar a 140 bilhões de reais, enquanto o relator de um dos projetos no Senado estima um valor menor, de 120 bilhões. Entre as propostas aprovadas está a negociação de dívida rural e um pacote bilionário de gastos para a União e municípios. A movimentação no Congresso Nacional gera apreensão no governo, que cogita ir à justiça para barrar as medidas.
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3: 8:42.
8: Boa noite.
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2: Voltamos a apresentar o Love Music. Vem comigo.
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1: Uma melhor que a outra aqui no Love Music. Voltaremos já.
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6: Uma pesquisa nacional da Quaest, divulgada, revela que a maioria dos brasileiros, 56%, não acredita na conquista do hexacampeonato pela seleção masculina na Copa do Mundo de 2026. Apesar disso, o otimismo em relação ao desempenho da equipe aumentou em 10 pontos percentuais desde abril, com 35% da população ainda confiante no título. O levantamento, realizado entre os dias 5 e 8 de junho de 2026, com 2.004 entrevistados,